0: paga taxa de juros de 6 a 12% ao mês, nós estamos dizendo, nós vamos te dar uma nova linha para você extinguir essa taxa de juros e essas condições que hoje você é submetido.
1: O pacote também amplia o uso do FGTS como garantia no crédito consignado privado. A utilização é opcional e vai permitir ao trabalhador formal contratar empréstimos com juros limitados a 1,99% ao mês, reduzindo o custo do crédito e ampliando o acesso a condições mais vantajosas. Segundo o governo, as medidas fortalecem a política de reorganização financeira das famílias brasileiras. A estimativa do Tesouro é aportar cerca de 4 bilhões de reais para atender o novo programa. Reportagem Pablo Mundim.
2: Os participantes do programa ficam com o CPF bloqueado para apostar em jogos online, as chamadas bets, por um período de 6 meses.
3: As informações sobre o Desenrola estão no portal gov.br ou nos bancos oficiais, Caixa Econômica e Banco do Brasil.
2: E dentro do programa Desenrola Adimplentes, o governo do Brasil desenvolveu também uma linha de crédito voltada para beneficiários do FIES.
3: Com a novidade, quem mantém as parcelas em dia agora tem um incentivo para abrir ou expandir o próprio negócio com juros mais baixos.
4: O programa FIES Empreendedor é destinado a profissionais graduados que desejam abrir ou expandir seu próprio negócio, contando com linhas de crédito mais acessíveis. Podem aderir aqueles que pagaram em dia as últimas 36 parcelas do programa, sem histórico de renegociação no período. No caso de pessoa física, com limite de financiamento de até R$80 mil e prazo máximo de pagamento de 60 meses, incluindo até 6 meses de carência. Para pessoa jurídica, com limite de financiamento de até R$180 mil e prazo máximo de pagamento de 96 meses, incluindo até 6 meses de carência. Em uma simulação de empréstimo de R$80 mil em 5 anos, por exemplo, o custo total cai de R$143 mil para R$106 mil, caso o beneficiário seja um estudante do FIES com as contas em dia. Nesse caso, a economia final supera os R$37 mil. Segundo o ministro da Fazenda, Dario Durigan, o programa é um estímulo à adimplência.
0: Se ele seguir pagando em dia, ele vai ter uma linha de crédito que vai ser a menor linha de crédito, com a menor taxa de juros que nós temos para o empreendedorismo no país.
4: Ainda de acordo com o ministro Dario Durigan, com taxas de juros de 0,87% ao mês, o programa tem uma das melhores linhas de crédito que cabem no bolso de quem está começando a empreender.
0: O adimplente que seguir pagando em dia vai ter pelo menos 37 mil de benefício e é para esse estudante que está querendo deslanchar no seu primeiro negócio que nós estamos abrindo essa linha, dando um estímulo ao bom pagador do FIES.
4: Para o ministro da Educação, Leonardo Barchini, a linha de crédito dará igualdade de condições aos egressos do ensino superior.
5: Com essa linha de crédito, nós vamos conseguir dar oportunidade a esse jovem para que ele possa de fato empreender. Vão dar um retorno para a sociedade igual os jovens do ProUni, do FIES, do Reúne, da expansão, da lei de cotas.
4: O governo do Brasil estima que em um universo de 500 mil beneficiários adimplentes, exista um público potencial imediato entre 50 mil e 125 mil pessoas. Uma parcela expressiva desse grupo já possui CNPJ ativo, o que demonstra uma demanda real por capital de giro para alavancar seus negócios. Reportagem Graziele Bezerra.
2: E o presidente Lula enviou hoje ao Congresso Nacional projeto de lei complementar que aumenta de forma progressiva o teto de faturamento do MEI, o microempreendedor individual.
3: A meta é chegar a R$140 mil até 2028 e permitir a contratação de 2 empregados.
2: Atualmente o teto é de R$81 mil por ano. A medida pode beneficiar 13 milhões de microempreendedores individuais registrados.
3: Com o aumento, o governo quer fortalecer os pequenos negócios e incentivar a geração de empregos. Quem comentou foi o presidente Lula.
6: Muito dinheiro na mão de poucos significa pobreza. E quando a gente manda um projeto de lei desse dizendo que pouco dinheiro na mão de muitos é uma distribuição de oportunidade de riqueza. Portanto, eu acho que o Congresso Nacional vai fazer um esforço muito grande, se Deus quiser, e volta isso o mais rápido possível para que a gente possa favorecer aquelas pessoas que mais precisam de crédito.
2: O ministro do Empreendedorismo, da Microempresa e da Empresa de Pequeno Porte, Paulo Pereira, destacou as medidas para estimular o MEI.
7: Vou dizer que é um momento histórico, né, para os microempreendedores individuais do Brasil, quase 10 anos sem aumento, de modo que é uma medida que tem um impacto muito grande, presidente, e que se insere num conjunto de medidas que o senhor tem feito para os empreendedores. Então, em primeiro lugar, as linhas de crédito, que o senhor agora está trabalhando, presidente, para que a gente lance um grande parcelamento para os MEIs, para que eles possam regularizar a sua situação, quer dizer, esses 3 milhões que são MEIs e que hoje tem alguma situação de inadimplência, vão poder regularizar a sua situação. E uma série de outras medidas, como a expansão do Contrata Mais Brasil, a linha de crédito que foi apresentada hoje no Desenrola Empreendedores. Então, só para dizer, um dia histórico, mas inserido num conjunto de esforços do senhor pelos empreendedores brasileiros.
3: Para ajudar a conter a alta do preço do petróleo, o governo abriu crédito extraordinário de 550 milhões de reais para apoiar a importação do diesel.
2: A Agência Nacional do Petróleo, Gás Natural e Biocombustíveis será responsável pelo repasse aos produtores.
8: O governo do Brasil abriu um crédito extraordinário de 550 milhões de reais para apoiar a importação de óleo diesel de uso rodoviário. A medida, publicada nesta segunda-feira, 29, destina os recursos ao Ministério de Minas e Energia para viabilizar uma política de subvenção operada pela Agência Nacional de Petróleo, Gás Natural e Biocombustíveis, ANP. A iniciativa tem caráter emergencial e temporário e busca reduzir os efeitos da alta dos preços internacionais do petróleo sobre a economia brasileira. A medida foi criada após o aumento da instabilidade no mercado global, provocado pelo agravamento do conflito geopolítico no Oriente Médio. A ANP será responsável pelo repasse da subvenção aos importadores de diesel, com critérios baseados no volume comercializado e na diferença entre o preço de referência e o valor definido para o produto. Como a despesa não estava prevista no orçamento de 2026, o governo precisou abrir o crédito extraordinário para garantir a execução da política. A medida atende os critérios de urgência e imprevisibilidade previstos na Constituição. Claudimário Carvalho, para a Voz do Brasil.
3: Em julho, a bandeira tarifária de energia seguirá amarela, indicando a cobrança de taxa adicional sobre as contas de luz no mês.
2: O anúncio foi feito pela Agência Nacional de Energia Elétrica, ANEEL.
3: Com isso, os consumidores vão pagar um adicional de R$ 1,88 para cada 100 kWh consumidos.
2: A bandeira tarifária está amarela desde abril, em razão das condições menos favoráveis para a geração de energia no país.
3: Em períodos secos, quando a produção das usinas hidrelétricas fica prejudicada e é necessário acionar as termoelétricas, a bandeira pode ficar amarela ou vermelha, patamar 1 ou 2.
2: Isso porque a geração por usinas térmicas é mais cara, daí a necessidade da taxa adicional sobre o consumo de energia.
3: Do segundo lote do imposto de renda será feito amanhã, terça-feira.
2: É a maior restituição da história em relação ao número de contribuintes contemplados. Serão beneficiadas mais de 9 milhões e 500 mil pessoas.
9: São 16 bilhões de reais em créditos para 9.585.797 contribuintes. O valor é o mesmo do lote pago anteriormente, o primeiro lote de restituição do Imposto de Renda 2026, em 29 de maio deste ano. Segundo a Receita, os valores devidos da maior parte dos declarantes serão quitados já nos dois primeiros lotes de 2026. Esses pagamentos deverão alcançar cerca de 80% do total estimado de restituições do ano. Se somarmos os dois primeiros lotes do ano, serão contemplados 18 milhões e 300 mil contribuintes, com um valor total de 32 bilhões de reais em restituições. A antecipação dos créditos se deu após processamento de milhões de declarações em pouco tempo, beneficiando tanto os contribuintes com prioridade legal quanto aqueles que aderiram às soluções digitais, como a declaração pré-preenchida e o recebimento da restituição via Pix. O crédito bancário será realizado ao longo desta terça-feira. Cerca de 4 bilhões e meio de reais serão destinados a contribuintes com prioridade legal, como idosos acima de 80 anos, idosos entre 60 e 79 anos, pessoas com deficiência física, mental ou moléstia grave e contribuintes cuja maior fonte de renda seja o magistério. Para saber se a restituição está disponível, basta basta acessar gov.br/Receita Federal, clicar em Meu Imposto de Renda e depois em Consultar Minha Restituição. O pagamento é feito somente na conta do titular.

0: Atendimento de emergência, um hospital de campanha que já está montado, purificadores de água e equipes de bombeiros com equipamentos e materiais específicos para ações de apoio a desastres, além de cães farejadores. O porta-voz do Corpo de Bombeiros de Minas Gerais, primeiro-tenente Henrique Barcelos, explica como o trabalho dessas equipes está sendo feito.
1: As ações serão concentradas em áreas com edificações colapsadas, onde as equipes vão realizar buscas técnicas, resgate, localização de vítimas, atendimento pré-hospitalar e integração com as autoridades locais por meio dos organismos internacionais.
0: Os terremotos de magnitude 7,2 e 7,5, seguidos de cerca de 20 réplicas, provocaram desabamentos na capital Caracas e outras cidades venezuelanas. As equipes brasileiras também vão trabalhar no reforço a telecomunicações com representantes da Anatel e no transporte e apoio aos desalojados. Reportagem Raquel Mariano.
2: Modernidade nas unidades de terapia intensiva, salvando a vida de mais pacientes.
3: O Ministério da Saúde inaugurou a primeira UTI inteligente do SUS no Rio de Janeiro.
2: Entre as novidades, monitoramento mais sofisticado dos pacientes e uso da inteligência artificial para reunir dados e acelerar a tomada de decisões.
3: A iniciativa faz parte do Agora Tem Especialistas.
4: Um passo importante rumo à medicina do futuro. A primeira UTI inteligente do SUS foi inaugurada no Hospital Universitário Clemente Fraga Filho, da Universidade Federal do Rio de Janeiro. A novidade utiliza tecnologias de monitoramento contínuo e inteligência artificial para acompanhar em tempo real a evolução dos pacientes. O sistema reúne automaticamente informações dos monitores, identifica sinais precoces de agravamento e auxilia as equipes médicas na tomada de decisões. Segundo o ministro da Saúde, Alexandre Padilha, a expectativa é aumentar as chances de recuperação dos pacientes.
5: Se observa mais precocemente sinais de piora ou os sinais de melhora. Então, com isso, você faz a ação, a medicação, a mudança de conduta mais rápido. Com isso, você salva esse paciente, ele sai mais rápido da UTI, ele saindo mais rápido da UTI, gira mais o leito da UTI, você pode trazer outros pacientes para a UTI. Com isso, vai reduzindo o tempo de quem está esperando para a UTI e salva vidas dentro da UTI.
4: A iniciativa faz parte da criação da Rede Nacional de UTIs Inteligentes, que recebeu mais de 180 milhões de reais em investimentos. Nesta primeira etapa, serão 10 leitos inteligentes em 7 hospitais de referência, espalhados pelo país. Depois, o projeto será ampliado para 280 leitos em 14 UTIs. A entrega faz parte do programa Agora Tem Especialistas do Ministério da Saúde, que busca ampliar e qualificar a assistência no SUS. Em pouco mais de um ano, o programa bateu recorde de cirurgias eletivas, quase 15 milhões de procedimentos. O governo federal também tem levado atendimento móvel por meio de carretas, que oferecem exames e atendimento em diversas especialidades, como ressaltou o ministro da Saúde, Alexandre Padilha.
6: Mais de 2.800 municípios brasileiros já tiveram atendimento dessas carretas. Nós vamos chegar a 150 dessas carretas até o final do ano e 81% dos atendimentos são das mulheres, porque a saúde da mulher é prioridade absoluta e as carretas têm ajudado muito na saúde da mulher.
4: A estratégia também foi responsável pela inclusão de mais de 1,5 milhão de especialistas no atendimento à rede pública do país. Reportagem Luana Karen.
2: E o Ministério da Saúde incluiu mais uma estratégia para ampliar o acesso a cuidados especializados no Sistema Único de Saúde.
3: A partir de agora, a infectologia foi incluída no programa Agora Tem Especialistas e faz parte da oferta de cuidados integrados.
2: A iniciativa tem como objetivo fortalecer a atenção a pessoas vivendo com HIV e ou com AIDS, que demandam avaliação diagnóstica e acompanhamento integrado.
3: Já fazem parte do programa 6 especialidades, são elas: cardiologia, ginecologia, oftalmologia, oncologia, ortopedia e otorrinolaringologia.
2: Os cuidados integram um conjunto de procedimentos que vão desde consultas, exames e tecnologias de cuidado à condução de agravos específicos de rápida resolução.
3: Amanhã, dia 30 de junho, é o último dia da campanha de vacinação contra o HPV.
2: Mesmo após essa data, a vacina vai

0: continuar disponível para imunização de grupos prioritários.
1: A vacina protege contra o papilomavírus humano, responsável por diversos tipos de câncer.
2: O papilomavírus humano, HPV, é a infecção sexualmente transmissível mais comum no mundo. A vacina é segura e fundamental na prevenção de diversos tipos de câncer, como os de colo do útero, vulva, pênis, garganta e pescoço. A advogada Marici Valeta conta que não quer ver o filho correr riscos e o levou para vacinar contra o HPV aos 10 anos de idade.
3: Primeiro que é uma coisa perigosa, né? Que pode levar a outras doenças bastante perigosas. Além da proteção individual, acho que a gente tem que ter em mente esse efeito coletivo, né? Que é de você interromper um pouco esse ciclo.
2: A vacina deve ser tomada antes do início da vida sexual. Ela faz parte da rotina do calendário nacional para crianças e adolescentes de 9 a 14 anos, que têm direito ao imunizante de graça. Outros grupos também têm esse direito. Pessoas vivendo com HIV, pacientes oncológicos, pessoas transplantadas, usuários de profilaxia para o HIV e vítimas de violência sexual. Éder Gatti, diretor do Departamento do Programa Nacional de Imunizações do Ministério da Saúde, fala sobre a importância dessa imunização.
4: Quando a gente fala de vacinação, a gente está falando de evitar câncer. Casos que teriam um custo enorme no tratamento, e câncer, ele é de alta complexidade. Então, a pessoa, quando ela se vacina, ela está contribuindo com a sua proteção e seu bem-estar, mas também ela está dando uma grande contribuição a toda a sociedade brasileira, fazendo ali uma proteção ao Sistema Único de Saúde, garantindo que ele fique mais acessível para outras patologias e outras pessoas.
2: Até amanhã, 30 de junho, quem tem entre 15 e 19 anos também pode se vacinar de graça contra o HPV. Após esse prazo da campanha, o imunizante deve ser adquirido em clínicas particulares. Mas a vacinação gratuita continuará disponível para os grupos prioritários. Reportagem Nazi Brum.
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0: Oportunidades. Estudantes indígenas e quilombolas agora têm reserva de vagas para estágios nos órgãos públicos federais.
1: 3% serão destinados aos indígenas e 2% aos quilombolas. As regras já garantem reserva para estudantes negros e para pessoas com deficiência.
6: Para acessar as vagas disponíveis nas cotas, é preciso se autodeclarar como pertencente a algum desses grupos. Isso é feito durante o preenchimento da inscrição. A diretora de Planejamento da Força de Trabalho do Ministério da Gestão, Maria Aparecida Chagas, fala do impacto da iniciativa.
7: É uma forma, né, da administração pública contribuir para a trajetória formativa dessas pessoas, para auxiliar essas pessoas no mundo do trabalho, para auxiliar essas pessoas a entenderem quais são os códigos, a forma de atuação, o que é o trabalho.
6: Marcelo Barbosa, da representação estudantil da Coordenação Nacional de Articulação das Comunidades Negras Rurais Quilombolas, argumenta que ter melhores chances de acessar o estágio é fundamental para esses estudantes.
8: Nós vemos uma realidade em que os estudantes precisam sair dos seus territórios para irem para a cidade para fazerem a universidade. E esse auxílio financeiro das bolsas vai ajudar na permanência desses estudantes.
6: Braulina, do povo Baniuá, faz doutorado na Universidade de Brasília e comemorou a reserva de vagas em estágios como uma oportunidade de melhoria profissional para parentes de todas as etnias indígenas.
9: Para que a gente tenha mais parentes qualificados na sua área e que tenham parentes com experiência no estágio e em outros lugares. É o primeiro passo de muito sonho que vem e estamos muito felizes.
6: Cerca de 16 mil estudantes fazem estágios na administração pública federal. As oportunidades são para nível médio, ensino técnico, graduação e pós-graduação. Cada órgão divulga os estágios que oferece e tem até o início de setembro deste ano para se adaptar às novas regras de reserva de vagas. Reportagem Carlos Oliveira.
0: jovens que completam 18 anos em 2026 têm até amanhã, dia 30, para fazer o alistamento militar obrigatório.
1: Quem perder o prazo poderá pagar multa e enfrentar restrições, como impedimento para tirar passaporte, assumir cargo público e participar de concursos.
0: A expectativa é que mais de 1 milhão de jovens participem do processo em todo o país.
1: O procedimento pode ser feito pela internet, no site alistamento.eb.mil.br ou em uma junta do Serviço Militar.
0: E essas foram as notícias do Governo do Brasil.
1: Uma realização da Secretaria de Comunicação Social da Presidência da República.
0: Com produção da empresa Brasil de Comunicação.
1: Fique agora com as notícias do Poder Judiciário e do Congresso Nacional. Boa noite.
0: Uma boa noite e até amanhã.
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11: Supremo Tribunal Federal lança edital para receber propostas sobre a modernização do sistema de justiça. STJ decide que é ilegal a busca na casa do suspeito de um crime baseada apenas no relato de outros réus. Ministério Público Eleitoral aciona governador do Amapá por promoção pessoal na fachada da Secretaria de Educação. Boa noite, eu sou o Arthur Filho. O Supremo Tribunal Federal lançou o edital para receber propostas sobre a modernização do sistema de justiça. Os interessados podem enviar manifestações institucionais sem caráter pessoal, que deverão ser apresentadas por meio de formulário eletrônico até 15 de agosto. Fernanda Porto.
12: As contribuições serão analisadas pelo Grupo de Estudos para a Modernização do Sistema de Justiça, instituído pelo presidente do Supremo Tribunal Federal, o ministro Edson Fachin. As sugestões deverão tratar de temas como simplificação processual, redução da litigiosidade, transformação digital, governança da inteligência artificial, modernização das carreiras e da gestão judiciária, fortalecimento da integridade institucional, transparência pública, proteção dos direitos fundamentais e promoção de maior estabilidade jurídica para o desenvolvimento econômico e social do país. O edital completo pode ser acessado no portal stf.jus.br.
11: Polícia não pode entrar em casa de pessoa suspeita de um crime apenas porque outros suspeitos a acusaram. Para o STJ, esse tipo de informação por si só não é suficiente para justificar a entrada no imóvel. Fátima Uchoa.
13: Um homem foi acusado de tráfico de drogas e condenado juntamente com outras duas pessoas. Pela denúncia durante a abordagem policial, os outros dois réus o apontaram como fornecedor das drogas. Também informaram o endereço dele aos agentes, que foram ao local para realizar o flagrante. O Tribunal de Justiça de Goiás considerou a busca domiciliar legítima, mas a quinta turma do STJ reconheceu a ilegalidade dessa busca e das provas obtidas, e com isso absolveu o réu. Segundo o relator ministro Ribeiro Dantas, o ingresso dos policiais no imóvel deveria ter sido precedido de justa causa que amparasse o flagrante, de mandado judicial ou de consentimento comprovado do morador.
11: Ouvir a população para melhorar os serviços prestados. Esse é o papel da consulta pública realizada pela Justiça do Trabalho. Foram mais de 2.400 participações registradas. Mila Amaral.
14: A pesquisa aconteceu de 25 de maio a 5 de junho em todo o país e ouviu as opiniões e sugestões da população, de fóruns e de tribunais trabalhistas. Entre as principais demandas, reduzir processos pendentes e julgar processos com mais de 2 anos foram sugeridos na pesquisa. Além disso, 15% dos participantes concordam que a Justiça do Trabalho deve incentivar a conciliação como forma de resolver conflitos trabalhistas. Os dados coletados também vão servir como base para definir as metas nacionais do Judiciário Trabalhista para 2027.
11: Ministério Público Eleitoral aciona governador do Amapá por promoção pessoal na fachada da Secretaria de Educação. O órgão pede a retirada imediata dos banners com agradecimentos ao gestor sob pena de aplicação de multa diária de R$50 mil. Vanessa Pereira.
15: Na ação apresentada para a Justiça Eleitoral, o MP aponta a prática de propaganda eleitoral antecipada para o governador Clécio Luiz. De acordo com a apuração, foram espalhados 7 banners com mensagens de agradecimento ao político dentro do prédio da Secretaria de Estado de Educação, em Macapá. A instalação da publicidade no prédio público viola o princípio da impessoalidade, já que não possui caráter educativo nem de orientação social. Além da retirada imediata das peças sob pena de multa diária de R$50 mil, o MP eleitoral pede também que a justiça reconheça a ilegalidade das condutas.
11: 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A você, uma ótima noite.
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17: Eu sou Paula Groba.
18: E eu sou Ricardo Nakaoka.
17: E estes são os destaques de hoje do Jornal do Senado, que começa agora.
18: Após aprovação do Congresso, Receita Federal divulga a primeira lista de devedores contumazes.
17: Senadora quer esclarecimentos sobre impactos da crise do BRB e do Banco Master.
18: Senado analisa estatuto para garantir direitos da população em situação de rua.
17: Boa noite.
18: Boa noite.
17: Nem todo contribuinte com dívidas é considerado devedor contumaz. Essa classificação vale para empresas que acumulam débitos tributários de forma recorrente e como estratégia de negócio.
18: A Receita Federal divulgou a primeira lista com esses contribuintes, prevista no Código de Defesa do Contribuinte, aprovado pelo Senado no início do ano. O primeiro setor a ter os nomes publicados foi o de fumo e tabaco. Mais detalhes com o repórter Douglas Castilho.
19: A lei define como devedor contumaz aquele que acumula dívidas tributárias de forma reiterada, sem justificativa e em valores relevantes. O objetivo é combater a inadimplência estruturada, que é quando as empresas utilizam as chamadas técnicas de planejamento tributário agressivo para burlar o fisco sem violar os regulamentos mais severos, reduzir a concorrência desleal, já que as empresas devedoras conseguem praticar preços mais baixos no mercado, e aumentar a transparência fiscal. Quando da aprovação do projeto que deu origem à lei, o relator senador Efraim Filho, do PL da Paraíba, fez questão de ressaltar que não é qualquer prática que se encaixa no conceito de dívida contumaz, definido de forma bastante objetiva.
20: Separar a contumácia da inadimplência, ou seja, o devedor contumaz é quem faz da sonegação seu modelo de negócio. Jamais uma empresa que está no mercado formal, que gera empregos, que paga também seus impostos, por ter um momento de crise, um período de inadimplência periódico, temporário, ela não se enquadrará de nenhuma forma nesse conceito de quanto mais.
19: O senador Isalci Lucas, do PL do Distrito Federal, relembrou que a publicação da lista é apenas uma das medidas dentro do que se chama Código de Defesa do Contribuinte.
21: Além da questão do devedor contumaz, ele de fato inclui no sentido de respeitar a expectativa dos contribuintes, reduzir realmente a litigiosidade, usando inclusive formas alternativas de resolução de conflitos, facilitar o cumprimento das obrigações, reprimir a evasão, fraude, etc. Presumir de boa fé do contribuinte.
19: Antes de incluir qualquer empresa na lista, a Receita deve fazer notificação prévia e conceder 30 dias para regularização ou defesa. Segundo a entidade, novas listas deverão ser apresentadas em julho.
17: O senador astronauta Marcos Pontes, do PL de São Paulo, defendeu investimentos em ciência, tecnologia e infraestrutura para fortalecer a capacidade do Brasil de desenvolver vacinas e responder a futuras emergências sanitárias. Segundo ele, o país precisa adotar uma cultura de prevenção, com um orçamento contínuo para pesquisa, formação de profissionais e manutenção de estruturas estratégicas para reduzir a dependência de outros países em situações de crise. O financiamento da produção de vacinas nacionais foi tema de uma audiência pública na Comissão de Ciência e Tecnologia.
18: O parlamentar também defendeu o acesso da população a informações científicas de qualidade sobre vacinação. Na opinião dele, ninguém deve ser obrigado a se vacinar, mas o conhecimento é fundamental para que as pessoas tomem decisões conscientes e contribuam para a proteção coletiva em momentos de emergência sanitária.
3: Vejo muitas ideias erradas com relação à vacina. Se me perguntar assim, você é a favor a obrigar as pessoas a tomar vacina? Não, não sou a favor de obrigar ninguém a nada. Existem efeitos colaterais? Existem. Então tem que ser muito claro com relação a isso. Mostrar quais são os efeitos colaterais e a pessoa decide se toma ou não aquela vacina. E eu acredito que uma informação bem feita de ciência para as pessoas vão decidir pelo correto, que é tomar a vacina.
17: E a lei que ampliou as ações de combate ao mosquito transmissor da dengue, zika e chikungunya completa 10 anos.
18: Sancionada em junho de 2016, a norma autorizou medidas como mutirões de limpeza, campanhas educativas e visitas a imóveis. A proposta foi debatida e aprovada pelo Senado durante uma das maiores crises sanitárias da década. A reportagem é de Yasmin Rodrigues.
4: Em vigor desde 27 de junho de 2016, a lei que ampliou as ações de combate ao mosquito transmissor da dengue, zika e chikungunya completa 10 anos. Com participação dos senadores, o texto foi debatido em meio à emergência sanitária provocada pelo avanço dessas doenças. Na votação da proposta, o senador Humberto Costa, do PT de Pernambuco, que atuou como relator da medida, destacou a importância de fortalecer a vigilância.
22: Sem dúvida, esse é o problema de saúde pública mais crítico, não somente do Brasil, mas hoje em termos mundiais. Então, acho que deve ser um esforço de toda a sociedade nesse momento. Eu que já tive a oportunidade de ser ministro da Saúde, que tem um projeto de lei com esse mesmo conteúdo, eu creio que é uma decisão correta. Como acho também que o Congresso estará inteiramente aberto e suscetível a garantir os recursos orçamentários necessários para que o combate ao Aedes aegypti se faça da melhor maneira possível.
4: A legislação autorizou a União, estados e municípios a adotarem medidas excepcionais e também trouxe mudanças importantes no amparo social às famílias afetadas pelo surto de zika. 10 anos depois, a legislação segue como base para ações emergenciais de vigilância em saúde e é considerada um marco na resposta institucional à crise sanitária de 2016.
17: O secretário de Economia do Distrito Federal deve ser convidado a explicar na Comissão de Assuntos Econômicos os impactos da crise envolvendo o BRB e o Banco Master.
18: O pedido é da senadora Damares Alves, que quer esclarecimentos sobre as garantias oferecidas pelo GDF e os possíveis reflexos nas contas públicas. Repórter Marcela Cunha.
23: O secretário de Economia do Distrito Federal, Valdivino José de Oliveira, deve comparecer à Comissão de Assuntos Econômicos para falar sobre os impactos da crise envolvendo o BRB e o Banco Master nas contas públicas do Distrito Federal. O pedido foi feito pela senadora Damares Alves, do Republicanos do Distrito Federal, que afirmou que parte das dúvidas levantadas pelos senadores depende de explicações do governo distrital.
24: As garantias que o GDF está dando para esse grande acordo aí, essa grande reconstrução, reestruturação do banco, que nós temos que ouvir o secretário de Economia do DF.
23: O requerimento cita dúvidas sobre garantias oferecidas pelo governo local, uso de ativos públicos, compromissos assumidos pelo GDF e possíveis reflexos fiscais, orçamentários e patrimoniais do acordo homologado pelo Supremo Tribunal Federal. Damares quer saber se a operação pode afetar a capacidade de investimento do Distrito Federal, a execução de políticas públicas, concursos, nomeações e as contas das próximas administrações.
13: O Ministério da Saúde criou uma política nacional para adaptar o atendimento do SUS à realidade da população em situação de rua.
18: O tema também é acompanhado pelo Senado, que analisa um projeto para criar o Estatuto da População em Situação de Rua. Repórter Henrique Nascimento.
2: O SUS terá novas diretrizes para atender pessoas em situação de rua. O Ministério da Saúde instituiu uma política nacional para ampliar o acesso dessa população à atenção básica. Para quem vive essa realidade, o acesso ao cuidado pode fazer diferença no momento em que vínculos familiares, emprego e moradia já foram perdidos. Rogério Barba passou anos em situação de rua e hoje ajuda no acolhimento de outras pessoas em Brasília.
6: E aí eu me envolvi com o álcool. Eu conheci o crack em 1989 e o crack fez, apesar de eu não ter parente, eu tinha muitos amigos bons. Só que o crack fez e o álcool fez eu perder os vínculos.
2: O tema também é discutido no Senado. Um projeto quer criar o Estatuto da População em Situação de Rua e prevê direitos básicos como acesso à alimentação gratuita, água potável, itens de higiene e banheiros públicos. Autor da proposta, o senador Randolfe Rodrigues, do PT do Amapá, defende que o poder público atue tanto no acolhimento quanto no combate à violência contra quem vive nas ruas.
7: O poder público tem que tomar as medidas necessárias para dar guarida e para acolher as pessoas de rua e, ao mesmo tempo, criminalizar aqueles que detestam pobres, aqueles que ofendem e atacam os pobres.
2: O projeto que cria o Estatuto da População em Situação de Rua está em análise na Comissão de Constituição e Justiça.
18: Com edição de Paula Groba e trabalhos técnicos de João Lira, o Jornal do Senado fica por aqui. Acompanhe agora as notícias da Câmara dos Deputados. Boa noite.
13: Boa noite e até amanhã.
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8: Comissão aprova novas regras para blindagem de teto solar de veículos.
9: Deputados determinam a apresentação de antecedente criminal de noivos.
8: Proposta autoriza auxílio para contenção de agressor de mulher em voo.
9: Projeto em análise define ações integradas para evitar quedas de idosos.
25: Boa noite. Avança na Câmara projeto que cria uma política integrada para prevenir quedas de pessoas idosas. Quem tem as informações é a repórter Sofia Peçanha.
26: As quedas estão entre as 10 condições de saúde que mais levam à incapacidade funcional, segundo o estudo longitudinal da saúde dos idosos brasileiros. Visando a saúde e o bem-estar da pessoa idosa, a Comissão de Saúde aprovou o projeto que cria a Política Nacional de Prevenção de Quedas entre Pessoas Idosas. O principal objetivo é reduzir o número de quedas, suas consequências físicas, psicológicas e emocionais, além de promover o envelhecimento ativo e saudável da população idosa. Um dos autores da proposta, o deputado Luiz Couto, do PT da Paraíba, salientou que, atualmente, o Brasil não possui uma política nacional voltada para a prevenção de quedas. E, com isso, a nova política visa atender essa demanda, proporcionando diretrizes e cooperação intersetorial nas áreas de saúde, assistência social, urbanismo e transporte, por exemplo. O projeto propõe ações amplas, como programas de exercícios físicos específicos que fortalecem o equilíbrio e a mobilidade, melhorias na infraestrutura urbana e nos ambientes residenciais, campanhas educativas sobre a importância da prevenção de quedas e a capacitação de profissionais de saúde e cuidadores. O deputado Alan Garcês, do PP do Maranhão, relator na comissão, ressaltou que a proposta não apenas reforça uma questão de saúde pública no Brasil e no mundo, mas também reduz os impactos financeiros para o sistema de saúde.
27: Pois se trata de inovação legislativa necessária e essencial para as pessoas idosas. Além do mais, medidas preventivas de saúde sempre economizam recursos financeiros ao Estado, pois ao evitar a queda haverá certamente redução dos gastos de recursos públicos com cirurgias e procedimentos médicos invasivos.
26: Agora, o projeto que cria a Política Nacional de Prevenção de Quedas entre Pessoas Idosas será analisado pelas Comissões de Finanças e Tributação e Constituição e Justiça. Da Rádio Câmara de Brasília, Sofia Peçanha.
10: Previdência.
28: Câmara analisa a proposta de aposentadoria para policial com invalidez permanente. O repórter José Carlos Oliveira nos conta mais detalhes.
0: A Câmara dos Deputados analisa o projeto de lei que define casos específicos de invalidez permanente que deverão garantir aposentadoria ou pagamento de seguro a profissionais de segurança pública que sofrerem acidentes em serviço. Entre as hipóteses que impedem o exercício da atividade estão cegueira, paraplegia, tetraplegia e amputação de braço ou perna. A aposentadoria ou seguro seriam válidos para policiais federais, civis, militares e penais, bombeiros militares e guardas municipais. A proposta partiu do deputado Bibo Nunes, do PL do Rio Grande do Sul, e foi aprovada na Comissão de Relações Exteriores, onde o relator, deputado Sargento Faur, do Paraná, incluiu os policiais legislativos entre os beneficiados. A intenção, segundo Faur, é proteger todos os operadores da segurança pública.
1: Importante para dar uma segurança jurídico-financeira para policiais, operadores de segurança pública, né, que arriscam diariamente suas vidas em acompanhamentos táticos, em confrontos, e eles precisam de uma segurança tanto para o policial que sofrer sequelas graves, como principalmente para familiares, né, que porventura perdem os seus entes aí em confronto.
0: A proposta de casos específicos para a aposentadoria de policial com invalidez permanente ainda será analisada nas comissões de segurança pública, de previdência, de finanças e tributação e de Constituição e Justiça. Da Rádio Câmara de Brasília, José Carlos Oliveira.
5: Segurança Pública.
25: Câmara aprova que a ANAC requisite auxílio para deter agressor de mulher durante voo. A repórter Mônica Tati explica a proposta.
11: A ANAC, a Agência Nacional de Aviação Civil, poderá ser autorizada a requisitar força policial para deter agressor de mulher em aviões. O projeto foi aprovado em todas as comissões da Câmara e está sendo apreciado agora pelo Senado Federal. A legislação já prevê que a ANAC adote medidas necessárias para a segurança de pessoas e bens no transporte aéreo. No entanto, a proposta amplia as competências legais da agência no caso específico de agressão contra as mulheres. A relatora na Comissão de Viação e Transportes, a deputada Rosana Valle, do PL de São Paulo, explica que a proposta é importante para garantir mais clareza à lei e permitir que situações de assédio não se tornem mais graves.
12: Dentro de um avião não há para onde a vítima ir. É um ambiente fechado, um ambiente com alta vulnerabilidade. Portanto, o projeto garante uma resposta rápida, um respaldo legal para conter qualquer situação de violência, especialmente contra as mulheres. E por que destacar a proteção da mulher? Porque casos de assédio e agressão em transporte público, por exemplo, ainda acontecem de maneira costumeira e uma posição de vulnerabilidade para a mulher.
11: Rosana Valle acrescenta que o projeto não cria novas punições, mas garante a intervenção rápida, a proteção da vítima e a segurança dos passageiros e da tripulação. O projeto que autoriza a ANAC a requisitar força policial para deter agressor de mulher em aviões aguarda a votação no Senado. Se for aprovado, segue para a sanção presidencial. Da Rádio Câmara de Brasília, Mônica Tati.
5: Meio Ambiente.
28: Comissões da Câmara analisam projeto que obriga unidades de conservação a garantirem o acesso a idosos, pessoas com deficiência ou com mobilidade reduzida. Quem traz os detalhes é a repórter Júlia Lopes.
14: Com o objetivo de facilitar o acesso a todos em unidades de conservação da natureza, como parques e florestas nacionais, a Comissão de Meio Ambiente e Desenvolvimento Sustentável da Câmara dos Deputados aprovou o projeto que obriga esses espaços a adotarem medidas de acessibilidade para pessoas com deficiência, com mobilidade reduzida ou idosos. Entre as medidas previstas estão a instalação de rampas, corrimão, trilhas adaptadas, sinalização adequada, transporte interno e também a formação de pessoal capacitado. O texto também determina a criação do plano de acessibilidade, que deverá ser elaborado pelo órgão gestor da unidade de conservação com a especificação das estruturas e adaptações a serem implementadas, os prazos de instalação e a identificação de eventuais incompatibilidades entre o plano de manejo e a implementação das medidas de acessibilidade e inclusão. O relator da proposta, deputado Chico Alencar, do PSOL do Rio de Janeiro, defendeu que o projeto se adequa à realidade das unidades de conservação e explicou como se dará a sua implementação.
3: Estabelecendo, inclusive, um prazo de 180 dias para essa adequação dessas unidades à presença, participação dessas pessoas que tenham essas limitações. É interessante que a gente estabeleceu também etapas para essa implementação, a fim de que a lei desça do papel para a vida real, seja de fato efetivada.
14: Atualmente, segundo o Instituto Chico Mendes de Conservação da Biodiversidade, órgão responsável por fiscalizar e gerir as unidades de conservação federais, o Parque Nacional da Chapada dos Veadeiros, o Parque Nacional da Tijuca, o Parque Nacional Marinho de Fernando de Noronha e o Parque Nacional do Iguaçu são alguns dos locais que já contam com adaptações para receber visitantes com mobilidade reduzida. A exclusão ou limitação de acesso a esses ambientes compromete não apenas a Lei Brasileira de Inclusão da Pessoa com Deficiência, como também contraria a função socioambiental dos espaços naturais. O novo texto introduziu a terminologia usada pela legislação ambiental e de acessibilidade e segue agora para análise na Comissão de Finanças e Tributação. Da Rádio Câmara de Brasília, Júlia Lopes.
4: Comissões.
25: Câmara analisa projetos para restringir fogos de artifício e exigir informação de ruído nas embalagens. A repórter Daniela Lessa nos conta como estão as propostas.
15: Alguns estados e municípios já regulamentaram o uso de fogos de artifício. No estado de São Paulo, uma lei de 2021 proibiu a queima, a soltura e o comércio de fogos de estampido. Já na cidade do Rio de Janeiro, a Câmara Municipal também aprovou norma que restringe fogos com poluição sonora acima de um limite de decibéis. No Congresso, existem vários projetos de lei em tramitação para criar uma regra federal. Na Câmara, um dos textos mais avançados é uma proposta que reúne uma série de projetos e está pronta para entrar na pauta da Comissão de Constituição e Justiça. A ideia central é impedir fogos de grande estampido, como resume o relator, deputado Valdemar Oliveira, do Avante de Pernambuco.
16: Ele não quer proibir os fogos de artifício, apenas aqueles de grande estampido que causem mal, né, que façam uma grande poluição sonora, principalmente aos autistas, aos idosos, aos enfermos, às crianças, às gestantes.
15: Outro projeto quer obrigar que embalagens e, quando possível, que os próprios artefatos informem o nível de ruído em decibéis. Hoje a proposta aguarda aparecer na Comissão de Indústria, Comércio e Serviços. E o autor, deputado Bruno Gannen, do Podemos de São Paulo, argumenta que a padronização pode dar mais eficácia às regras.
17: Hoje está regionalizado. Né? Alguns estados evoluíram, outros não nesse tema. E o que a gente quer é que o Brasil como um todo entenda o quanto fogos de estampido ele é prejudicial para os animais, e isso acaba significando mortes, acidentes. Tem registros de animais que, por total desespero com fogos de estampido, provocaram acidentes fatais de trânsito.
15: Enquanto para muitos os fogos de artifício fazem parte da tradição de festas populares, viradas de ano e comemorações esportivas, para outras pessoas o barulho pode causar sofrimento, estresse e até acidentes, especialmente entre crianças, idosos, pessoas com autismo e animais. O debate sobre como equilibrar celebração e bem-estar tem ganhado espaço entre os parlamentares. Da Rádio Câmara de Brasília, Daniele Lessa.
4: Transportes.
28: Comissão aprova regras para blindagem de teto solar de veículos. Saiba mais informações na reportagem de Maria Neves.
19: A Comissão de Segurança Pública da Câmara dos Deputados aprovou o projeto do deputado Flávio Nogueira, do PT do Piauí, que estabelece regras para blindagem de tetos solares em veículos. Pelo texto, a blindagem deve ocorrer obrigatoriamente com uma peça única e fixa. O teto não poderá ter mecanismo de abertura ou deslizamento. O objetivo da medida é evitar pontos de vulnerabilidade na estrutura do automóvel. O nível de proteção balística do teto também deverá ser o mesmo das outras partes do veículo. Como explica o relator, deputado general Pazuello, do PL do Rio de Janeiro, a proposta ainda exige a troca dos vidros do veículo sempre que houver danos na blindagem.
2: Uma das coisas do projeto é proibir a reutilização a partir apenas da parte da recuperação estética dos vidros. Não é mais blindado, perde o grau de blindagem. A outra é com relação à normatização da blindagem do teto solar. Então o teto solar às vezes não vem blindado e às vezes fazem uma blindagem com diferença de capacidade de proteção. Essa norma ela garante que o teto solar blindado deva seguir a mesma blindagem do restante da viatura e que por orientações técnicas esse teto seja fixo, não seja móvel. Tenha lá a luminosidade, tenha a transparência, mas ele é fixo.
19: O texto aprovado também autoriza a blindagem parcial de veículos, tanto para uso particular quanto oficial. Essa modalidade permite proteger apenas partes da carroceria ou dos vidros e pode ter custo menor. Nesse caso, o documento do carro deverá informar quais partes estão protegidas. A blindagem de veículos no Brasil é controlada principalmente pelo Exército. Dentre as normas de segurança previstas, está a exigência de que o nível de proteção balística seja uniforme em todas as partes do automóvel. O Código de Trânsito Brasileiro, por sua vez, determina que no caso de blindagem, o poder público não pode exigir documento ou autorização adicional para registro ou licenciamento no órgão de trânsito. Antes da Comissão de Segurança Pública, o projeto foi rejeitado na Comissão de Viação e Transportes. Agora ele segue para a Comissão de Constituição e Justiça e ainda terá de ser votado pelo plenário. Da Rádio Câmara de Brasília, Maria Neves.
5: Desenvolvimento Regional.
25: Comissão aprova projeto que cria estruturas municipais para ajuda em desastres. A reportagem é de Luiz Cláudio Canuto.
4: A Comissão de Integração Nacional e Desenvolvimento Regional aprovou o projeto de lei que estabelece a criação, pelos municípios, de estruturas específicas para lidar com situações de emergência e desastres. Pela proposta, os centros de operações seriam implementados com apoio do Estado e conforme o grau de risco de cada localidade. O texto aprovado é a versão do relator, deputado Benes Leocádio, do União do Rio Grande do Norte, ao projeto do deputado Júlio Lopes, do PP do Rio de Janeiro, que foi apresentado em 2024. O deputado acredita que a medida reduz as consequências na vida das famílias.
6: A grande maioria dos municípios do país já tem suas comissões de defesa civil, já tem suas estruturas nas suas diversas secretarias e estrutura de políticas públicas em cada território local, mas essa intenção do centro de operações de cidade é reunir nessa estrutura todas as condições que já disponham em cada município e aí sirva de instrumento para agilizar junto aos demais órgãos, a Comissão de Defesa Civil Nacional, dentro do Ministério da Integração, a questão da burocracia existente no tocante à decretação de estado de calamidade pública para facilitar a liberação de recursos, e eu acho que esse centro de operações facilita muito mais como um arregimentador de soluções que venham realmente dar resposta com a maior brevidade possível.
4: Desde 2012, motivado por enchentes e secas na primeira década do século XXI, o então governo Lula sancionou uma lei com a Política Nacional de Proteção e Defesa Civil. Segundo o texto, os municípios deveriam coordenar as ações com estados e a União. Os municípios deveriam articular, além das ações, o levantamento da identificação dos riscos de desastres nas regiões geográficas e grandes bacias hidrográficas do país. Esses levantamentos, que originariam os planos, deveriam estar prontos nos primeiros 18 meses após a publicação da lei e atualizados a cada 3 anos. O relator do projeto aprovado na Câmara propôs que a instalação e a manutenção dos centros de operação sejam realizados com apoio dos estados e orientados conforme o nível de risco de cada município. A proposta ainda vai ser analisada pela Comissão de Constituição e Justiça antes de seguir para o Senado. Da Rádio Câmara de Brasília, Luiz Cláudio Canuto.
5: Justiça.
28: Câmara aprova a obrigação para noivos apresentarem antecedentes criminais. A repórter Silvia Munhato tem mais detalhes.
7: A Comissão de Constituição e Justiça da Câmara aprovou o projeto que inclui a certidão de antecedentes criminais e a certidão judicial civil e criminal como documentos obrigatórios na habilitação para o casamento. O relator, deputado Capitão Alberto Neto, do PL do Amazonas, explicou que a existência de antecedentes não vai impedir o casamento, mas diz que é importante para a mulher ter mais informações diante do total de feminicídios no país.
8: Imagina, se ele tem um passado de violência contra a mulher, a mulher vai decidir se vai querer casar ou não, sabendo daquela informação. Não vai impedir, mas vai ser obrigatório ele apresentar esses documentos, assim como ele apresenta na hora do concurso público, ele vai apresentar também na hora de casar.
7: O texto aprovado prevê que ambos os noivos deverão ter ciência do conteúdo das certidões. O projeto que prevê a apresentação de certidão de antecedentes criminais e a certidão judicial civil e criminal na habilitação para casamentos deve seguir agora para o Senado. Da Rádio Câmara de Brasília, Silvio Minhato.
25: Termina agora o jornal Câmara dos Deputados, produzido pela Rádio Câmara, com trabalhos técnicos de Wellington Teles e a apresentação de Luciana Vieira e Val Monteiro. Boa noite.
28: Boa noite. Você fica agora com as notícias do Tribunal de Contas da União.
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18: 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Em 2025, o programa não conseguiu manter o desempenho dos anos anteriores na realização de cirurgias. Uma das razões é a falta de monitoramento, que impede que as informações sejam acompanhadas de forma adequada. 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
2: 10:40.
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1: 11:42.
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Meus amigos, esse modão tornou-se um hino por esse mundão de Deus. E para a nossa felicidade, o filme Estrada da Vida, Sonhei com Você, está zoom por aí. Milionário Zé Rico, na casa dos 39 anos de estrada, nós só temos que agradecer a Deus e aos nossos amigos que advogam os nossos trabalhos. Mais uma vez, amigos, obrigado por tudo. Nós agradecemos, em nome do Milionário Zé Rico, em nome de todos aqui, esses profissionais participando com a gente, os nossos agradecimentos. Obrigado, amigos. Obrigado mais uma vez. Obrigado.

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1: E eu quero convidá-los pra gente cantar, pra gente ter isso aí registrado, pra gente perpetuar essa música, pode ser?
2: E você vai cantar junto?
1: Com certeza.
2: Então tá bom.
1: É nós.
2: Então tá, eu quero ver o dueto seu e do Creone também.
1: É o último adeus pra nós.
2: Nossa.
1: Espero que não seja de verdade.
2: Não,
1: Senhora, último adeus.

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1: Essa nós gravamos em...
2: É que eu tava...
1: Eu já ia dar uma bola fora, eu ia errar.
2: 2007.
1: Essa é uma versão do Roupa Nova, de um clássico que a gente fez. E essa versão nossa foi pra novela Cobras e Lagartos, da TV Globo, que foi uma oportunidade linda que a gente teve. Olha só.

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1: E aí, quem vai comigo pra minha humilde residência, hein?

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1: Devido ao sucesso da música Peito Apaixonado, nós do San Marino resolvemos gravar mais uma música em homenagem a todos vocês de casa. É ou não é, Negão? É claro, Magrão, e a gente canta pra vocês. Então, gente, chegando, foto 3x4 pra gente cantar assim pra vocês.

0: Eu gostaria que vocês nos ajudassem a carregar essa saudade que cada dia pesa mais aqui dentro do coração. Cante conosco mais uma vez assim.
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0: 4:15.
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1: E aí, Luciano? Vamos fazer essa galera sacudir?
2: Vambora, Zezé!
1: O que tá faltando então, Luciano?
2: Tá faltando alegria, mãozinha pra cima e todo.

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0: eu acho que você tem que mandar aquela mensagem. Mas manda o que tá no seu coração.
1: Porque se fosse eu falaria mais ou menos assim.
2: Ei, boa noite. 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
0: pode tocar o terror, fazer o que quiser fazer. 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Não, apaga, apaga, apaga.

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o nosso bom dia, ô de casa. Estamos iniciando pela Rádio Nevasco, nosso programa Batendo Estrivo. Apresentação, Adilson Alves com vocês. Muito bom dia, nosso amigo, nosso companheiro de trabalho, nosso parceiro aí, o Aguinaldo Pinto. Tirou uns dias de folga, né? Merecidamente, mais uns dias para descansar. E eu estarei aqui com vocês a partir de hoje. Vamos juntos com muita música boa, muita música campeira, muita música tradicionalista. Adilson Alves com vocês no nosso Batendo Estrivo neste dia 30 de junho de 2026. Chovendo em São Joaquim. Chovendo nessa terça-feira. Vamos dar um F5 aqui para ver como é que está a temperatura. Esse momento marcando aí 11 graus, umidade relativa do ar 97%. Muito bom dia para você aqui da cidade, muito bom dia para você lá do interior, aonde quer que esteja ouvindo o nosso programa Batendo Estrivo, a partir de agora a música tradicionalista. Bom dia para você.

documento. Además que essa nota é grande documento, assinada pelo juiz com a pensão do vicário, com diversas testemunhas e registrando em cartório.

0: bem? Estamos apresentando o nosso Batendo Estrivo desta terça-feira chuvosa aqui em São Joaquim. Agora são 5 horas e 23 minutos, 5 horas e 23. Vamos com as primeiras notícias para você. Hoje com vocês, Adilson Alves, fazendo aí as férias, né? Uns dias, né? Não é férias, é uns descanso do nosso colega Aguinaldo Pinto, né? Pegou uma semana e pouquinho aí de férias, de descanso, né? Estaremos aqui juntos, então, a partir de hoje, no nosso Batendo Estrivo. Agricultura, a safra de inverno será menor, é isso mesmo. A Conab projeta queda nas produções de aveia e trigo. Quem traz as informações é o nosso colega, o repórter Humberto Ferretti. Bom dia, Humberto.
1: A safra brasileira de inverno deste ano será menor. Projeção da Conab fala em um tombo de 14% para 8 milhões e 700 mil toneladas. Estão previstas reduções da área de cultivo e também do rendimento das lavouras. O órgão levou em conta 6 culturas. As safras de canola, centeio, cevada e triticale devem crescer. Já as colheitas

0: colheitas de aveia e trigo, os dois principais itens dessa época do ano, serão menores que no ano passado. Da Rádio 2, Humberto Ferretti.
1: Muito obrigado, Humberto, pelas suas informações. Daqui a pouquinho temos mais informações aqui no nosso Batendo Estrivo. Agora são 5 horas e 25. Bom dia para você.

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2: Na Nevasca 5:28. Bom dia. Estamos apresentando o nosso Batendo Estrivo nesta terça-feira, dia 30 de junho. É a voz da comunidade.

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Estamos apresentando aí o nosso Batendo Estrivo. Agora são 5 horas e 39 minutos. Paulinho Mocelin, o canto da perdiz. O canto da perdiz aqui no nosso Batendo Estrivo. Olha a hora, pessoal, não vamos perder a hora. 5 horas e 39 minutos, terça-feira, dia 30 de junho, chovendo na cidade de São Joaquim, garoando. Daqui a pouquinho temos aí a previsão do tempo, diretamente do Clima Terra, com o nosso amigo Ronaldo Coutinho. Vamos ver, vamos atualizar daqui a pouquinho aqui a previsão do tempo com o Ronaldo Coutinho. A primeira previsão hoje no dia, né? Daqui a pouquinho. Nosso amigo Tio Aurélio, ô Tio Aurélio, como é que está, Tio Aurélio? Tudo bem? Se encontramos com o Tio Aurélio ontem, ali na cidade vizinha de Urupema, onde o nosso diretor-geral, dono da Rádio Nevasca, o Dr. Roberto Amaral, foi homenageado, né? Recebeu o título de cidadão urupemense ontem na Câmara de Vereadores. O vereador Jaison fez o projeto e foi aprovado por todos os vereadores. Estava presente ontem lá nosso diretor-geral, Dr. Roberto Amaral, sua esposa, sua família, né? E a Rádio Nevasca, eu, a minha esposa, a Liliane, meu colega Will Andrade, minha colega Cris Soutos, também a nossa irmã Rádio Clube estava presente lá através do representante o Celeste, né? Na cidade vizinha de Urupema. E também a TV, né? O SBT, o SCC, SBT, estavam registrando lá essa homenagem com o nosso diretor-geral, dono da Rádio Nevasca, aqui de São Joaquim agora, que, né, adquiriu a Rádio Nevasca, mas a Rádio Nevasca, conforme o Dr. Roberto sempre falou, continua sendo joaquinense, continua sendo, né, sempre representando o povo joaquinense, o povo da Serra Catarinense, o povo da Serra Gaúcha. Rádio Nevasca é do povo, quem manda é o povo, o Dr. Roberto sempre fala isso e o Beto Amaral, seu filho, também sempre diz isso, né, que a Rádio Nevasca, né, é do povo, o povo que usa a rádio, é um bem adquirido aí pelo Grupo SCC, mas continua sendo patrimônio aqui de São Joaquim. Que coisa boa, né? Ouvir isso do nosso chefe, do nosso diretor-geral, Dr. Roberto Amaral, né? Essa confiança que depositou nos joaquinenses, aonde entregou a Rádio Nevasca para minha esposa, ela que é a gerente geral aqui da Rádio Nevasca, eu sou o coordenador, né, artístico, nós dois com toda a nossa equipe, porque ninguém faz nada sozinho, a nossa equipe sempre se dando as mãos na hora de representar a nossa cidade, a nossa empresa, onde a gente está vivendo, onde a gente está sustentando a nossa família, e é claro, e dentro das possibilidades, nossa equipe, temos certeza disso, né? Estamos aqui é para somar ainda mais, ninguém acha difícil de fazer nada, todo mundo faz, né? Ajuda o outro, que nem agora, né? O nosso colega Aguinaldo precisou dessas férias merecidamente, né? Que ele tem direito, é claro, estou aqui no seu lugar. Esses 10 dias que ele pegou para descansar, estaremos aqui na frente do nosso Batendo Estrivo, levando a programação, né? Tentando representá-lo aí, né, Aguinaldo? Tentando representá-lo aí. Claro que ninguém apresenta do jeito que a pessoa titular daquele horário. Mas vamos tentar aí representar dentro do possível a programação que o meu colega Aguinaldo, com todo o profissionalismo, faz todos os dias aqui pela Rádio Nevasca. Mas conforme estava falando, o Dr. Roberto, onde recebeu o título de cidadão urupemense, estava lá também a prefeita de Urupema, nossa prefeita Cristiane Pagani, mandar um abraço para ela e para toda a equipe lá da prefeitura, lá de Urupema. Também estava presente a prefeita de Lages, né, a Carme Zanotto, se fez presente, foi lá dar aquele abraço no Dr. Roberto, né, e todos os nove vereadores lá de Urupema, todos presentes, e muitas autoridades e urupemense foram lá abraçar o Dr. Roberto nesse momento, né, de homenagem a ele, que recebeu o título de cidadão urupemense ontem no meio-dia. Na Voz da Cidade você vai acompanhar as reportagens que eu e meus colegas fizemos ontem lá na cidade vizinha de Urupema. Tava lá o ex-prefeito, né, Amarildo Gaio, também conversamos com ele, né, e é claro, e outras autoridades que se fizeram presente, claro. Parabéns ao Dr. Roberto, então, por esse título maravilhoso, por ser agora também cidadão urupemense lá na cidade vizinha de Urupema, onde tem propriedade lá em Urupema. É conforme ele falou ontem, é o refúgio, onde ele quer dar uma descansadinha, quer fugir do dia a dia,
do seu trabalho, ele vai para lá descansar com sua família, final de semana, feriados, lá na cidade vizinha de Urupema. Se encontremos com o tio Aurélio, né? Quando vimos, o tio Aurélio chegou lá com a cozinhada de pinhão para entregar aí para o Dr. Roberto Amaral. Que coisa boa, né? Que coisa boa, né, tio Aurélio? Um abraço, tio Aurélio, que foi lá ontem, então. Quando vimos, chegou por lá, dando aquele abraço no Dr. Roberto. Tá por aqui dando bom dia para nós também, nosso amigo Caturrito. Ô, Caturrito, como é que tá, meu amigo? Chuva por aí? Muita chuva, né, Caturrito? Graças a Deus, mas quietinha, né? Chovendo quietinho aqui na cidade vizinha de Urubici. Valdeci, aquele abraço, Valdeci. Muito obrigado aí pela companhia, Valdeci, que faz transporte escolar aí. Já tá com seu radinho ligado também aí. Rádio Nevasca é a voz da comunidade.

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8: Na Nevasca, 5:48, bom dia. A sua melhor companhia, batendo estrivo nesta terça-feira com chuva em São Joaquim. 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

0: Tudo bem? Agora são 6 horas em ponto. 6 horas é o nosso Batendo Estrivo nesta terça-feira, garoando na cidade de São Joaquim. Muito bom dia para você aqui da cidade, para você que tá acordando agora, para você que tá aí no seu galpão tirando leite, tomando aquele camargo, coisa boa, né? Aquele abraço para vocês aí, muito obrigado pela companhia, né? Nosso amigo tio Zé Valente, tio Zé, como é que está, tio Zé? Tudo bem por aí, tio Zé? Em Bom Jardim da Serra, muita chuva, tio Zé, bom dia, meu amigo.
1: Bom dia, índio velho. Manda aí pra nós essa madrugada de chuva nas querências com Walter Moraes, Reveldia. Conhecer pra todo o pessoal que estão se preparando pra tomar o camargo. E a todo o pessoal da família Valente, aí dos Pagos de São Joaquim. Aqui é Zé Valente, São Bento, Bom Jardim da Serra. Um abraço pro amigo.
0: Um abraço, tio Zé. Um abraço com a proteção divina, mais um dia, né, tio Zé? Com a proteção divina do nosso Pai Maior sempre na frente, nos orientando, nos cuidando, né? Vamos juntos aí, sempre com a proteção e a fé em Deus, nosso Pai. A dona Francisca, lá do Maranhão, está ouvindo a Rádio Nevasca. E gostaria também, né, de ouvir aí a música Castelhana. Obrigado aí pelo jovem. Bom dia, jovem. Toca aí pra nós. Estou ouvindo a Rádio Nevasca. Toca aí pra nós. Castelhana. Tá bom, então. Um abraço pra vocês aí no Maranhão que estão ouvindo a Rádio Nevasca. Mas antes, é claro, temos aí agora sim, né? Vamos lá com o Ronaldo Coutinho. Vamos ver como é que vai ficar o tempo aí durante esse dia de amanhã, né, Ronaldo? Vai continuar chovendo, Ronaldo Coutinho? Vamos chamar o homem, então, que entende do tempo aí. Vamos lá, Ronaldo.
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0: Ronaldo Coutinho, e o tempo como é que fica, Ronaldo? Bom dia pra você, Ronaldo.
3: Bom dia. É, o tempo segue no geral com nublado, alguma chance de chuva, seja agora de manhã ou à tarde, com ou sem trovada, período de melhora, friozinho, entre 7 e 10 graus, à tarde talvez passe dos 13 e 16, um clima assim agradável. Atividades de curta duração até dá para encarar com algum risco, média e longa duração fica mais arriscado. Quarta-feira, mesma situação, pode até ter alguma coisa forte entre hoje ou amanhã e madrugada amanhã de quinta, com alguma uma boa soma de chuva. Na quinta à tarde vai melhorando e fica bem frio no final do dia à noite de quinta-feira. Sexta, começa nublado, algum congelamento, temperatura negativa e pode ter aí tempo um pouquinho melhor à tarde, mas não passa muito dos 7, 8 graus, geada bem severa à noite. Geada bem forte no sábado e alguma coisa também no domingo, em torno abaixo de zero e ameno à tarde. Da Climaterra, Ronaldo Coutinho.
0: Tá bom, então. Obrigado, Ronaldo Coutinho, direto do Clima Terra, trazendo aí pra nós a previsão do tempo. Ele retorna logo mais às 7 da manhã.
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0: Na Nevasca, 6:07, bom dia. É a sua melhor programação, nosso Batendo Estrivo, nesta terça-feira chuvosa em São Joaquim. 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
1: É o nosso batendo estribo aí com o gaúcho da fronteira. Éramos felizes e não sabíamos. Olha a hora, pessoal, 6:23 na cidade de São Joaquim, chovendo. Terça-feira, dia 30 de junho de 2026. Vamos com mais informações aqui no nosso programa, no nosso batendo estribo. Vamos lá, então. Receita Federal paga segundo lote de restituição nesta terça-feira. Mais de 9,5 milhões de contribuintes receberão. Vamos lá, então, com a matéria. Quem traz essas notícias para nós aqui no nosso batendo estribo? Esse vai funcionar o mouse aqui, agora sim, né? É a Milena Abreu, né, Milena? Vamos lá, então, trazendo essas informações. Milena, bom dia.
2: Os contribuintes contemplados no segundo lote de restituição do Imposto de Renda 2026 recebem o valor de volta nesta terça-feira, 30 de junho. Ao todo, a Receita deposita 16 bilhões de reais para 9.585.797 pessoas. É o maior lote de restituição da história. Considerando a soma dos dois primeiros lotes deste ano, já são 18.300.000 contribuintes contemplados, com um valor total de 32 bilhões de reais em restituições. Conforme previsto pela Receita, cerca de 80% do total estimado de restituições do ano já foram liberadas. Vale lembrar que ainda estão programados dois lotes de devoluções, que serão liberados em julho e em agosto. Da Rádio 2, Milena Abreu.
1: Muito obrigado, Milena, pelas suas informações aqui no nosso Batendo Estribo. Agora são 6:24. Bom dia.
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1: Tempo e temperatura. Temperatura 11 graus aqui em São Joaquim, tempo com chuva. Bom dia pra você.
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1: Na Nevasca 6:28. Bom dia. 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Muito bem, mandar um abraço ali para o nosso amigo taxista, o Antério, né, Antério? Aquele abraço para você, já está dando bom dia ali. Gostaria de ouvir uma música aí, Cavalo, Meu Amigo, Meu Cavalo, Meu Amigo, com os Serranos, daqui a pouquinho para você, tá bom, meu amigo? Meu amigo Pipia, lá de Bom Jardim da Serra, bom dia, Pipia.
10: Bom dia, meu amigo Adilson. Bom dia, meu amigo Agnaldo Pinto. Agnaldo, toca aí pra nós o Mocinha Aventureira, oferecendo pra todo o pessoal de Bom Jardim, todo São Joaquim, especialmente pra vocês, especialmente pra todo o pessoal que estiver escutando a Nevasca. E aqui em Bom Jardim chove muito, chuvinha batidinha. Que Deus abençoe todos vocês e todos nós, direto Bom Jardim da Serra, que fica falando, câmbio e desligo.
1: Que Deus abençoe todos nós, né, Pipia? Deus primeiro na frente, nos abençoando, nos protegendo sempre, né, Pipia? Um abraço, Pipia.

nosso Batendo Estrivo, 6:40, faltando 20 minutinhos para as 7 da manhã. Bom dia para você que tá ouvindo a Rádio Nevasca, garoando, chovendo na cidade de São Joaquim. Bom dia para você, terça-feira, dia 30 de junho de 2026. Hoje no Batendo Estrivo, Adilson Alves com vocês até as 8 da manhã, com muita música boa, com muita música campeira. Mandar bom dia ali para a Dona Maria. Ô, Dona Maria, bom dia para a senhora, tudo bem? Dando um bom dia ali para nós. O Joãozinho dos Becker, né? Interior de Urupema também, dando bom dia, né, Joãozinho? Bom dia, amigo. Tudo bem, amigo? Gostaria de ouvir aí Dia de Chuva com Walter Moraes. Daqui a pouquinho eu rodo para você aí, tá bom? 6:41, Rádio Nevasca. É a voz da comunidade.

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8: Na Nevasca, 6h44. Bom dia. É o nosso Batendo Estrivo, terça-feira. É a voz da comunidade.

0: É o nosso Batendo Estrivo, né? Saudade com Délcio Tavares. Que saudade, o Neide Bertucci. Agora são 7 horas.
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0: Muito bem, vamos até o Clima Terra falar com o homem que entende do tempo novamente, Ronaldo Coutinho. E o tempo, bom dia, Ronaldo.
2: Bom dia, é o tempo segue no geral com nublado, alguma chance de chuva, seja agora de manhã ou à tarde, com ou sem trovada, período de melhora, friozinho, entre 7 e 10 graus, à tarde talvez passe dos 13 e 16, um clima assim agradável. Atividades de curta duração até dá para encarar com algum risco, média e longa duração fica mais arriscado. Quarta-feira, mesma situação, pode até ter alguma coisa forte entre hoje ou amanhã e madrugada amanhã de quinta, com alguma uma boa soma de chuva. Na quinta, à tarde vai melhorando e fica bem frio no final do dia à noite de quinta-feira. Sexta, começa nublado, algum congelamento, temperatura negativa e pode ter aí tempo um pouquinho melhor à tarde, mas não passa muito dos 7, 8 graus. Geada bem severa à noite. Geada bem forte no sábado e alguma coisa também no domingo, em torno abaixo de zero e ameno à tarde. Da Climatea, Ronaldo Coutinho.
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0: Estamos apresentando o nosso Batendo Estrivo, 7 horas e 23 minutos, 7h23. Vamos atendendo mais participações aqui no nosso Batendo Estrivo. Bom dia a todos que estão sempre ouvindo a nossa programação. Bom dia para você que está dando bom dia aí para nós.
1: Bom dia, Adilson. Tudo bueno? Ô, Adilson, manda aqui para Urupema, o doutor e o domador com os serranos.
0: Forte abraço, meu amigo. Muito obrigado aí pela sua companhia. Vamos lá. Bom dia, Adilson. Gostaria de escutar o Frio da Serra para a Fernanda e o Juliano, aqui de Sumidouro. Um grande abraço para vocês aí no Sumidouro. Adilson, bom dia. Gostaria que tocasse Milonga Abaixo de Mau Tempo. Um abraço do Alexandre Melo aqui do fundo do Butiá. Forte abraço, Adilson. Muito obrigado pela sua companhia aqui no nosso Batendo Estrivo. Ah, em São José dos Ausentes, né? Aquele abraço aí para todos vocês aí, Alexandre. Muito obrigado pelo carinho. Forte abraço aí. Bom dia, meu amigo Adilson. Manda Batendo Água aí para nós para curtir. É o Joel Suvalinha aqui em São José dos Ausentes. Um abraço, meu amigo. Tudo de bom aí para vocês. Meu amigo Vasconcelo. Bom dia, Vasconcelo.
2: Adilson, bom dia. Manda aí para nós aí aquele abração aí para todo o time. Pra família Amaral, família São Joaquim. Um abraço pra galera do Sítio também aí, né? Um abraço pra minha esposa, minhas filhotas. Um trabalho abençoado pra gente também, meu querido, tá bom? Um abraço aí pros cavalos aí no Sítio, né? E pras éguas. Tamo junto.
0: Um abraço, meu amigo Vasconcelos. Fica com Deus aí. Muito obrigado pela sua companhia aqui no nosso Batendo Estrivo, né? Tudo de bom aí pro amigo. Muito obrigado aí pelo carinho de sempre aí, tá bom? Forte abraço pra vocês aí.

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10: Temperatura 11 graus aqui em São Joaquim com chuva. Bom dia.
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0: Muito bem, vamos agora com o Jonathan, né? 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

bueno. Nada nasce por acaso. Mauro Moraes, essa pessoa maravilhosa, um dos melhores compositores, um dos grandes compositores. Porque nós temos essa relação de amigos, nos visitamos. E grande parte o Mauro vem me visitar. E conhecendo um pouco da minha vida, criou uma história em cima do meu cavalo baio, da minha vida, do que eu sou, da minha namorada. É muito bom. Milonga abaixo de Mauro.

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10: Hora certa. 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
11: 7:52.

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2: Opa, e aí, tudo bem? Tudo certinho com você? Muito bom dia, bom dia, bom dia, bom dia. Amanhã de terça-feira, última desse mês de junho, hoje dia 30, comemora-se o dia do caminhoneiro. Parabéns a todos os caminhoneiros que fazem esse trabalho tão importante para todos nós. Começando mais uma edição do Show da Manhã, temperatura 11 graus. Eu sou Cris Sotos e é um prazer estar e ter você na nossa sintonia. Já me conta, foi bem a noite? Dormiu bem? 4991178488.

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1: Fez 15 graus, ontem tava frio lá fora. 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
1: Horóscopo do dia. Áries, de 21 de março a 19 de abril.
0: Atenção, ariano, sentimentos generosos abrirão portas para o amor. A temporada de cerca de um ano de Júpiter em harmonia com seu signo trará muito mais prazer, paixão, fertilidade e inspiração para projetos autorais. Um contato nessa semana poderá acelerar planos de forma surpreendente. Reinvente a sua vida, ariano.
1: Touro, de 20 de abril a 20 de maio.
0: Oi, Touro, a família poderá crescer ou a casa ficar maior com Júpiter, que por cerca de um ano trará conforto, alegria, proteção emocional. Flexibilidade será a chave do momento. O alicerce que você procura construir agora sustentará uma fase muito mais próspera pela frente. Então aproveita muito, Touro.
1: Gêmeos, de 21 de maio a 20 de junho.
0: Ideias e trocas entrarão em um período muito fértil. Aproveite essa semana para renegociar um contato e um contrato insatisfatório, reorganizar a sua vida financeira. Faíscas de inspiração ou uma notícia inesperada vai agitar o clima. Sucesso pela frente.
1: Câncer, de 21 de junho a 22 de julho.
0: Bem, canceriano, dinheiro, autoestima ganharão um sopro de otimismo que vai se estender pelos próximos meses, abrindo, canceriano, espaço para você valorizar mais o que você faz e oferece. Com Mercúrio retrógrado, e pior que está retrógrado em seu signo de câncer, valerá rever planos e objetivos pessoais. O imprevisto financeiro pedirá novas estratégias e olhar atento para você reverter a situação a seu favor, canceriano. Já pra você de Leão, Virgem, Libra e Escorpião.
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0: 8:19.
2: Essa moda é apaixonada demais. Eu não queria viver uma história dessa, não, viu?

0: banda é apaixonada demais, hein?
1: Faz o coração doer, né, mano?
0: Você tá doido?
2: 4999117-8488. Quem tá por aqui já é a Maria Isabel, lá no bairro Santa Paulina, ouvindo a Rádio Nevasca. O William Ninho, ouvindo a rádio aqui no centro. Ele que disse que tá com fone de ouvido fazendo aquela caminhada. Obrigado pela sintonia, William. Fernando também tá por aqui, tá oferecendo música lá pra sogra Jaci Maria, que está de aniversário hoje. Parabéns, Ravena, beijinho pra você, Ravi. Ainda Cristiane Cruz, o Alessandro Costa pediu pra pegar carona nessa música, Diego Vitor Hugo, Desbloqueado. Vamos saber do tempo?
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2: Eu tenho em São Joaquim, neste momento com garoa, tempo fechado, 11 graus, umidade relativa do ar em 98%. Coutinho, bom dia.
4: Em geral, com nublado, alguma chance de chuva, seja agora de manhã ou à tarde, com ou sem trovada, período de melhora, friozinho, entre 7 e 10 graus, à tarde talvez passe dos 13 e 16, um clima assim agradável. Atividades de curta duração até dá para encarar com algum risco, de média e longa duração fica mais arriscado. Quarta-feira, mesma situação, pode até ter alguma coisa forte entre hoje ou amanhã e madrugada amanhã de quinta, com alguma uma boa soma de chuva. Na quinta à tarde vai melhorando e fica bem frio no final do dia à noite de quinta-feira. Sexta, começa nublado, algum congelamento, temperatura negativa, e pode ter aí tempo um pouquinho melhor à tarde, mas não passa muito dos 7, 8 graus. Geada bem severa à noite. Geada bem forte no sábado e alguma coisa também no domingo, em torno abaixo de zero, e ameno à tarde. Da Climaterra, Ronaldo Coutinho.
2: Obrigada, Coutinho, pelas informações do tempo.
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1: Horóscopo do dia. Leão. De 23 de julho a 22 de agosto.
0: Oi, Leonino. Um dos ciclos mais aguardados do ano vai começar para você nesta semana com a entrada de Júpiter em seu signo, que anuncia expansão, oportunidade, sorte e abertura de caminhos. É hora de você pensar grande e plantar sementes ambiciosas. Prepare o terreno para o seu futuro, Leão.
1: Virgem, de 23 de agosto a 22 de setembro.
0: Oi, Virgem. A partir dessa semana, Júpiter vai iluminar o seu mundo interior e por cerca de um ano vai trazer autoconhecimento, ligação com a espiritualidade, fortalecimento emocional e a gestação de uma mudança importante. Uma intuição ou um insight poderá ampliar perspectivas e vai iluminar uma decisão profissional que você precisa tomar agora, Virgem.
1: Horóscopo do dia. Libra, de 23 de setembro a 22 de outubro.
0: Atenção, atenção, Libra, amizades, grupos e conexões entrarão em um ciclo de expansão a partir desta semana. Atenção a um vínculo que merece mais cuidado, Libra.
1: Escorpião, de 23 de outubro a 21 de novembro.
0: A partir desta semana e por um ano, Júpiter trará oportunidades de expansão profissional e financeira. Projetos de maior alcance trarão reconhecimento e prestígio, Escorpião.
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13: E o tempo em São Joaquim com garoa, 11 graus.
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0: Horóscopo do dia. Sagitário, de 22 de novembro a 21 de dezembro.
1: Atenção, atenção, Sagitário, partiu férias, hein? A partir dessa semana e por um ano, Júpiter vai alargar os horizontes, incentivando viagens, conexões com pessoas de fora e um pouco de calmaria na sua vida. Estudo, planos de desenvolvimento, relação com estrangeiros, mestres e autoridades também serão aguçados neste momento. Amor com surpresas gostosas e muitas novidades.
0: Capricórnio, de 22 de dezembro a 19 de janeiro.
1: Atenção, atenção, Capricórnio, vida íntima e investimentos a dois entrarão em um ciclo de maior fluidez e crescimento pelos próximos meses. Uma cobrança pedirá maturidade nas decisões financeiras.
0: Aquário, de 20 de janeiro a 18 de fevereiro.
1: Oi, Aquário, a partir dessa semana e por um ano, Júpiter vai beneficiar os seus relacionamentos. Será uma fase muito positiva para aumentar principalmente a confiança.
0: Peixes, de 19 de fevereiro a 20 de março.
1: Oportunidades de trabalho e vitalidade não faltarão a partir dessa semana. Por um ano, Júpiter vai melhorar os seus resultados e se tornará a rotina muito mais agradável, Peixes.
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ouvintes da Rádio Nevasco, meu cordial, sincero bom dia. Mais uma vez vamos apresentar o programa Tempo de Oração aqui da nossa paróquia de São Joaquim. Hoje, dia 30 do mês de junho, portanto encerrando mais um mês e o primeiro semestre do ano 2026. É o tempo que vai passando, correndo, e nós aqui vivendo já agora o nosso inverno, com as suas características próprias, né? Mais frio do que calor. Pois bem, hoje então nós vamos refletir o Evangelho de São Mateus, capítulo 8, versículos 23 ao 37. O Senhor esteja convosco e Ele está no meio de nós. Proclamação do Evangelho de Jesus Cristo, anunciado segundo São Mateus. Naquele tempo, Jesus entrou na barca e seus discípulos o acompanhavam. Eis que houve uma grande tempestade no mar, de modo que a barca estava sendo coberta pelas ondas. Jesus, porém, dormia. Os discípulos prostraram-se e o acordaram, dizendo: Senhor, salva-nos, pois estamos perecendo. Jesus respondeu: Por que tendes tanto medo, homens fracos na fé? Então, levantando-se, ameaçou os ventos e o mar, e fez-se uma grande calmaria. Os homens ficaram admirados e diziam: Quem é este homem que até os ventos e o mar lhe obedecem? Palavra da salvação. Glória a vós, Senhor. E vamos então a breve reflexão deste Evangelho que nós acabamos de proclamá-lo. Este Evangelho de São Mateus nos convida a refletir sobre o medo e a confiança em Deus. Diante da tempestade, Jesus repreende os discípulos, não por acordá-lo, mas pela falta de fé. Ele nos ensina que mesmo nas maiores tormentos da vida, não estamos sozinhos, pois Ele está sempre no barco. As dificuldades, incertezas e problemas da vida são inevitáveis. Elas frequentemente nos fazem sentir que vamos afundar. Quando o medo toma conta, focamos apenas na força dos ventos e das ondas, esquecendo que o Criador dos mares está conosco. A fé não é a ausência de problemas, mas a certeza da presença de Deus. Jesus acalma as águas com uma palavra. Ele tem o poder de trazer a paz aos nossos corações agitados, mesmo quando as dificuldades extremas continuam desafiadoras para a nossa vida. E assim então vamos agora pedir a bênção de Deus para a água que vocês nos apresentam. Então invoquemos esta bênção. O Senhor esteja convosco e Ele está no meio de nós. Oremos. Dignai-vos, ó Deus Pai, de bondade, abençoar e santificar esta água. Vossos filhos e filhas vos apresentam. Sinal da vida nova em Cristo, que todos quantos dela tomarem por ela forem tocados na aspersão, sinto a vossa bênção, a vossa proteção contra todos os perigos e males que rondam a nossa vida.
trazendo também a saúde da alma e do corpo àqueles que se acham enfermos e nos prevenindo também possíveis enfermidades. A bênção de Deus desça sobre esta água, sobre vós, vossas famílias, trabalhos, instrumentos de trabalho, propriedades. Abençoe-vos o Deus Todo-Poderoso, Pai, Filho e Espírito Santo. Amém. Louvado seja nosso Senhor Jesus Cristo, para sempre seja louvado. Obrigado, Rádio Nevasca, por mais essa transmissão. Tenha um bom dia e que a paz de Deus esteja sempre com todos.

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4: Hora certa. 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
3: Esposo Giuliandres Rodrigo Zanchi, filho Gabriel da Silva Zanchi, mãe Rosilene Melo, pai Darcy Pinheiro da Silva, irmão Leonardo da Silva e demais familiares comunicam com pesar o falecimento de Daiane da Silva, ocorrido ontem às 17 horas em Lages, no Hospital Nossa Senhora dos Prazeres. O corpo está sendo velado na Capela Cristo Rei. Sepultamento será realizado às 15 horas no cemitério São João Batista. Comunicamos com pesar o falecimento de Daiane da Silva.
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0: para o pincel.
1: Aê!
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3: E bora, bora de aniversariante desse dia maravilhoso, último dia do mês de junho. Rinaldo Fronza, parabéns para o Rinaldo, parabéns para a Adriana Girardi da Rosa, Renata e Stephen Debetil, parabéns, parabéns, parabéns. Você que está de aniversário hoje, sinta-se abraçado, que seja o melhor ano de sua vida.
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3: 22, faltando para as 10.

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2: Nevasca FM, 6 para as 10.

0: é feito de bobo.
1: Debasque FM 956, o nosso tema de hoje. O jogador Cristiano Ronaldo, ele investe cerca de 5 milhões por ano em cuidados com o corpo para manter a forma física, desacelerar os efeitos do envelhecimento e muitas outras coisitas. Responde pra gente hoje, se você pudesse gastar à vontade com você mesmo, qual seria esses mimos que você, essa eu vou me mimar porque vou gastar comigo em determinada coisa. Qual seria esse gasto com você? Conta pra gente no 4991178488 pra cima desse dia.
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3: Vamos ver.

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12: 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Uma excelente manhã pra você, amanhã de terça-feira, sol dando as caras. 104.1 São Joaquim, Santa Catarina, bom dia.

de terça-feira com tempo indeciso, que não decide se chove, se dá sol, se abre o tempo, se fica fechado. É um tempo indeciso mesmo. 12 graus a temperatura, umidade relativa do ar e 96%. Falar pra você de Lauana Prado e Tati Dias, que disseram o tão esperado sim neste último domingo em uma cerimônia intimista beira-mar em Ubatuba, no litoral de São Paulo. O casamento reuniu apenas familiares e amigos bem próximos e teve um clima romântico, com direito a um emocionante beijo sob a luz da lua, que estava linda. O momento marca essa fase especial da vida da cantora, que está grávida de 8 meses do primeiro filho, o Tom. Afastada por palcos, dos palcos por orientação médica, a Lauana agora vive a expectativa da chegada do bebê e promete voltar aos shows lá no finalzinho de outubro já, hein? E um daqueles finais felizes que deixam a torcida dos fãs ainda maior pela nova família que está se formando. Felicidades para a Lauana Prado, né? 10h14, falando nela, Sombra Desconhecida, com participação de Zé Neto Cristiano.

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1: 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Mandar um abraço lá pra Bruna Sá na Várzea. Bom dia, Bruna.
2: Bom dia, Cris. Sou a Bruna Sá, São Sebastião na Várzea. Tô ligadinha na FM, aqui na Quinta da Neve, né? Hoje eu vim pra cozinha fazer comida pro pessoal. E tô ouvindo a Nevasca FM e já quero participar do sorteio. E o que eu gastaria comigo seria procedimentos no meu rosto. Dermatologista, esse tipo de coisa, porque como eu trabalho com o sol e no tempo, daí machuca muito o rosto. Então, eu gastaria bastante com o meu rosto.
1: Um beijo grande pra você, Bruna, respondendo o nosso tema de hoje. Cris, se eu gastasse, tivesse dinheiro pra gastar com o meu corpo e no meu rosto, com certeza eu faria vários procedimentos estéticos, cirurgia no nariz, cirurgia também na mandíbula, tiraria um pouco de bochecha, nossa, ainda faria também uma abdominoplastia. Manda abraço pra minha Regina. Beijinho pra você, Regina, aquele abraço pra todo o pessoal aí no bairro Coab 2. E você, o que você faria se você tivesse um dinheiro assim, extra, pra você gastar com você mesmo? O que você faria? Se você pudesse gastar à vontade, assim, à vontade, com você mesmo, qual seria o primeiro mimo? Qual seria as primeiras coisas que você faria com este gasto com você mesmo? Conta aí.

0: Churrasco faz barulho aí, churrasco faz.
1: Fernando de Sorocaba, muito obrigado.
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0: Os contribuintes contemplados no segundo lote de restituição do Imposto de Renda 2026 recebem o valor de volta nesta terça-feira, 30 de junho. Ao todo, a Receita deposita 16 bilhões de reais para 9.585.797 pessoas. É o maior lote de restituição da história. Considerando a soma dos dois primeiros lotes deste ano, já são 18 milhões e 300 mil contribuintes contemplados, com um valor total de 32 bilhões de reais em restituições. Conforme previsto pela Receita, cerca de 80% do total estimado de restituições do ano já foram liberadas. Vale lembrar que ainda estão programados dois lotes de devoluções, que serão liberados em julho e em agosto. Da Rádio 2, Milena Abreu.
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0: 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Pra cima!

0: bellissimo anche Cusan Bianchi.
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1: Direto com Ronaldo Goldinho, saber do tempo, nesse momento, inclusive, fechado, garoa, em alguns pontos, temperatura em 13 graus. Coutinho, bom dia.
2: Bom dia. É, o tempo segue, no geral, com nublado, alguma chance de chuva, seja agora de manhã ou à tarde, com ou sem trovada, período de melhora, friozinho, entre 7 e 10 graus, à tarde talvez passe dos 13 e 16, um clima assim agradável. Atividades de curta duração até dá para encarar com algum risco, de média e longa duração fica mais arriscado. Quarta-feira, mesma situação, pode até ter alguma coisa forte entre hoje ou amanhã e madrugada amanhã de quinta, com alguma uma boa soma de chuva. Na quinta, à tarde vai melhorando e fica bem frio no final do dia à noite de quinta-feira. Sexta, começa nublado, algum congelamento, temperatura negativa e pode ter aí tempo um pouquinho melhor à tarde, mas não passa muito dos 7, 8 graus. Geada bem severa à noite. Geada bem forte no sábado e alguma coisa também no domingo, em torno abaixo de zero, e ameno à tarde. Da Climaterra, Ronaldo Coutinho.

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0: 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Vai participando no 4991-17-8488. Já responde o nosso tema de hoje. Se você pudesse gastar à vontade com você mesmo, qual seria os seus mimos preferidos? Conta pra gente aqui no 4991-17-8488. Já aproveita, vai nas nossas redes sociais em @NevascaFM no Instagram e Facebook. Coloca pra seguir. Já aproveita. Curte também as nossas coisas lá e fica por dentro dos bastidores de tudo que acontece por lá.
1: O Guilherme vivo, essa é mais ou menos assim, ó.

0: bem.
1: Eu acho que FM, música nova, Zé Neto Cristiano e Lua Santana, Melação, 11:18.
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3: Vai só básico, viu? Só básico.

0: só basiquinho. Vai na manhã.
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3: Olá a todos os ouvintes, confira agora o destaque do SCC10. A classificação histórica do Paraguai para as oitavas de final da Copa do Mundo de 2026 ganhou um capítulo especial nesta terça-feira. O presidente do país, Santiago Peña, decretou feriado nacional para celebrar a vitória da seleção sobre a Alemanha e a vaga conquistada no mata-mata da competição. A seleção eliminou a Alemanha nos pênaltis. Segundo o SBT News, esta é a primeira vez em 16 anos que o Paraguai avança às oitavas de final de uma Copa do Mundo. Todos os detalhes você confere em scc10.com.br. Até
2: obrigada,
3: a próxima.
2: Obrigada, Beatriz.

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0: Rock FM, pra você que gosta aí das bandinhas, os atuais, por acaso. Muito obrigado. 11h32, tema de hoje é sobre gastos, gastar, se permitir. Se você pudesse gastar à vontade com você mesmo, qual seria o primeiro mimo, quais seriam as primeiras coisas que você faria quando se fala nisso? Conta pra gente aqui no 49-91-17-8488. Bom dia, Cris. Eu faria uma lipo, arrumava mais o busto, mais busto e mais bumbum. É a Vaneide Santos. Beijinho pra você, Vaneide. Ainda Andressa Costa. Bom dia, Cris. Com certeza eu queria colocar mais bunda, porque a minha parece uma régua. Beijo grande pra você. Beijo também lá pro Valdemir Oliveira de Moura, na Bossoroca, interior de Urupema, ouvindo a Rádio Nevasca. A Andréia Sei Fértil, do bairro Jardim Minuano, agradeço por atendido, aquele beijo pra você. Ainda o Anthony Souza. Cris, eu com certeza faria uma rinoplastia, preciso muito. E também faria uma cirurgia já junto de mandíbula. Beijo grande pra você, beijo pra você também, obrigado pela sintonia. Bom dia, Cris, sobre o tema de hoje, faria uma abdominoplastia, uma lipo de papada, me reinventava. Angelita Camargo, beijinho pra você, Angelita. Ainda a Maite Silva, bom dia, Cris, com toda certeza eu faria uma cirurgia na barriga, colocaria mais bunda e também um pouco mais de panturrilha. Minha panturrilha é muito magra. Não sei se existe essa cirurgia, mas eu queria ter uma panturrilha grossa. Beijo pra você. Beijinho, beijinho, beijinho. Muito obrigada pela sintonia. Vamos curtir essa aqui, ó. 11h34.
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10: Nevasca FM, 18 para o meio-dia.

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1: É, gente. 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

0: Musk FM, 11h52, Diego e Arnaldo. Vai cair água e realmente está caindo água neste momento em São Joaquim. Muita chuva, muita também não, mas uma garoa, né? Uma garoa forte nesse momento, só para molhar as pessoas que estão saindo do trabalho. A gente pensa assim, né? Ah, é só para molhar, porque muita gente, inclusive, às vezes não levou guarda-chuva cedo, né? Tá desprevenido, né, Will? É complicado essa chuvinha na hora do meio-dia. Parece que São Pedro manda pra castigar bem nesse horário.
1: Exatamente, Cris. Parar pra pensar, foi logo pela manhã, nos primeiros horários, que o pessoal tá se preparando pra ir pro trabalho e agora se preparando pra ir pra casa almoçar, né? Sempre assim.
0: É sempre assim. Mas também não vamos reclamar, né, gente? Ainda bem que temos saúde pra poder enfrentar essa garoinha. Vamos ver esse lado positivo, né? De conseguir ter essa oportunidade também de pegar essa garoa, porque tem saúde e tem emprego, porque tá saindo do emprego também, né? Vamos ver por esse lado. Hoje era no que você gastaria em você, no que você gastaria. Bom dia, primeiramente eu ia no mercado, comprava tudo que não posso hoje. A Fabiana Santos, do bairro Três Pedrinhas, ia fazer aquele rancho, aquela comprona no mercado mesmo, né? Beijo grande pra você. Cris, eu faria uma cirurgia da coluna, pois preciso. A Jussara Aparecida Nunes, beijinho pra você, Jussara. Cris, eu com certeza iria comprar tudo que eu quero de roupa, calçado, bolsa e sapatos, primeiramente. Depois eu iria no mercado e outras coisas que gostaria muito de gastar comigo mesmo, que no dia a dia não tem essa oportunidade. Que bacana. Gente, muito obrigada por participar do tema de hoje. Obrigada por estar sintonizado. Dani Páscoa continua, porque já está chegando o Will Andrade e a Gilson Alves com a programação da Voz da Cidade. Beijo grande e a gente se vê.

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2: Muito bem, senhoras e senhores, o nosso boa tarde. Estamos iniciando pela Rádio Nevasca, o nosso programa A Voz da Cidade, nesta terça-feira chuvosa, dia 30 de junho de 2026. Meio-dia mais 5 minutos. A apresentação, Adilson Alves e Will Andrade. Boa tarde, Will.
3: Boa tarde, Adilson. Boa tarde a todos os nossos ouvintes. Estamos no ar com mais uma edição da Voz da Cidade.
2: Muito bem, temperatura nesse momento está marcando aqui em São Joaquim. Temperaturas em 13 graus, umidade relativa do ar 94%. Vamos dando início à Voz da Cidade, onde você tem todo o direito de participar, mandar sua mensagem para nós. Para você, principalmente, que está desempregado, gostaria de arrumar emprego ou contratar alguém para trabalhar para você. Esse momento, esses dois anúncios, se você não paga nada, manda para nós o seu contato para nós. Se você quer trabalhar, se você gostaria de arrumar emprego ou contratar alguém para trabalhar para você, nesse momento você não paga nada, manda ali para nós no 49-991-17-8488 ou ainda 49-3233-4235. Convite para a missa de sétimo dia. Esposa Gema Pelicioli Nunes. Filhos Jorge, Jórgia, Rafael, genro, noras e netos de Celso Matos Nunes. Convido todos os parentes e amigos para a missa de sétimo dia em sua memória, que será realizada hoje, dia 30 de julho. 30 de junho, desculpa, às 17 horas, ou sendo às 5 horas da tarde, na Igreja Matriz aqui de São Joaquim. A presença de todos será um gesto de carinho e conforto para a família. Agradecem as manifestações de solidariedade, carinho e as orações recebidas. A família de Celso Matos Nunes, desde já, agradece a sua presença. Muito bem, meio-dia mais 7 minutos, meio-dia mais 7 minutos, vamos com os destaques das notícias de hoje do nosso município, do estado de Santa Catarina, do Brasil e do mundo com meu colega Will Andrade.
3: Bom Jardim da Serra receberá novo caminhão dos bombeiros e Lages terá reforço na estrutura operacional da corporação. Santa Catarina segue em alerta para temporais com chuva intensa, ventania, raios e possibilidade de granizo. Trabalhadores já podem se programar. Quinto dia útil de julho será na próxima segunda-feira. Costa do Marfim e Noruega definem hoje o adversário do Brasil nas oitavas da Copa do Mundo. E além disso também, trazendo os destaques, falando sobre a nossa visita ontem no município de Urupema, na entrega, na sessão solene, que foi a entrega da honraria de cidadão honorário do município de Urupema ao Dr. Roberto Rogério do Amaral, presidente do grupo SCC.
2: E a nossa equipe se fez presente ontem, eu, meu colega Will Andrade, a Cris Soutos, a minha esposa Liliane, e lá muitas autoridades, entre eles, é claro, conforme meu colega já falou, Dr. Roberto Amaral recebendo aí o título de cidadão urupemense. Esteve por lá a prefeita de Lages, Carmen Zanotto, a prefeita de Urupema, nossa prefeita, Cristiane Pagani, também, é claro, os vereadores daquela cidade e também, é claro, a equipe da Rádio Nevasca e também da Rádio Clube e o grupo SCC.
3: Bom, além disso, também tivemos a presença do ex-prefeito do município, Amarildo Gaio, também que conversou com a equipe da Nevasca FM, e o proponente do projeto, o vereador Jaison, que também falará aos microfones da Nevasca FM, além da presidente da Câmara, Jennifer, no qual nós vamos conferir agora. Iniciando com a fala, claro, do presidente do grupo SCC, Dr. Roberto Rogério do Amaral.
2: Estamos aqui, o Dr. Roberto Amaral, hoje na cidade vizinha de Urupema, recebendo a honraria de ser cidadão urupemense. Que honra, né, doutor? É o nosso patrão, dono da Rádio Nevasca também. É um prazer falar com o senhor aqui através dos microfones da Rádio Nevasca.
4: É, nos deixa muito felizes, muito contentes com esse reconhecimento. Porque faz com que a gente faça cada vez mais, esteja mais junto com as comunidades, E eu quero, assim, agradecer muito essa prova de carinho, essa que o povo de Urupema está fazendo para mim. Muito agradecido, e com certeza nós vamos poder retribuir isso através do nosso trabalho.
2: Há 14 anos que o senhor já tem residência aqui na cidade vizinha de Urupema?
4: 17.
2: 17 anos.
4: 17 anos.
2: Já que... Resolveu vir aqui e comprou um terreno e construiu.
4: E gostamos muito aqui, onde a gente passa o tempo de lazer. Urupema, eu entendo ser a bola da vez da Serra Catarinense.
2: Doutor Roberto, sucesso sempre, com muita saúde.
4: Muito obrigado.
2: Adne Nevasca, a voz da comunidade.
3: O município de Urupema, nessa homenagem, nessa ação, sessão solene, né? Em homenagem ao doutor Roberto Rogério do Amaral, presidente do grupo SCC. Queria que a senhora, enquanto prefeita, falasse da importância desta entrega, né, de cidadão honorário do município. Claro, doutor Roberto Amaral, que já tem empreendimentos aqui no município também. E deixando claro, como a senhora declarou, ele também já declarou, que Urupema é sua segunda cidade. Boa noite, prefeita.
1: Boa noite. É com imensa alegria que hoje eu participo, né, como prefeita da cidade, nesta data que é tão importante, que marca a honraria, né, que é concedida ao doutor Roberto Amaral, ele que tem empreendimento e que tem o seu refúgio aqui na nossa cidade e tem serviço prestado por todo o estado de Santa Catarina através do grupo SCC e de todas as suas redes de comunicação, mas para nós é uma imensa honra. Ele que dizia sempre, Urupema é minha segunda cidade, brincava sempre comigo e a prefeita Carmen, as minhas prefeitas, e agora de fato ele pode dizer que eu também sou a prefeita dele, né? Um título de cidadão que nos enche de orgulho, e é uma pequena, singela homenagem que o urupemense fala. Muito obrigada, doutor Roberto Amaral, por tudo que o senhor faz por Santa Catarina, pela Serra Catarinense e de forma muito especial pela nossa querida Urupema. Muito obrigada, uma boa noite a todos.
5: Está aqui ao meu lado a prefeita de Lages, Carmen Zanotto, presente nessa solenidade do doutor Roberto Rogério do Amaral aqui na Câmara de Vereadores de Urupema. Você, Carmen, que é amiga do doutor Roberto, não poderia deixar de prestigiar, né?
6: Não, exatamente, né? Eu venho aqui em nome do município de Lages, da nossa população, em meu nome pessoal, trazer esse abraço ao doutor Roberto, que é um título, que o título de cidadão é uma coisa muito significativa. E o doutor Roberto, através do legado que ele deu continuidade, né, das empresas de comunicação do pai, eles vão muito além de levar só informação, eles fazem um papel social em todas as nossas cidades. Então, esse título que eu quero agradecer todos os vereadores e vereadoras em nome da nossa presidente, a Jennifer, que eu quero agradecer a nossa prefeita Cristiane, ele é muito significativo e muito justo. Então, vida longa a todo o sistema SCC, a todo esse serviço de comunicação e vocês, né, agora os mais novinhos da Rádio Nevasca.
5: Muito obrigada, prefeito.
6: Obrigada, querida. Forte abraço a todos.
3: Estamos aqui no município de Urupema, nesta segunda-feira, aqui na Câmara Municipal de Vereadores, conversar com o presidente da Câmara, né, que é a responsável pela mesa, falando sobre essa homenagem, essa honraria ao doutor Roberto Rogério do Amaral, presidente do grupo SCC. Jennifer, boa noite.
7: Boa noite aos ouvintes da Rádio Nevasca. Sempre uma honra receber vocês aqui para, numa noite fria, dar esse título ao nosso diretor, né, Roberto Amaral, 17 anos, já que ele tem propriedade aqui em Urupema e sempre colaborando com a cidade. Então, uma gratidão aí a conceder esse título a ele.
3: Como que vocês visualizam a fala da prefeita Cristiane e, claro, a fala do doutor Roberto na hora que ele cita que Urupema é a segunda casa dele, é a segunda cidade dele? Claro, e a prefeita Cristiane também é a segunda prefeita dele.
7: Com certeza, uma grande honra para nós urupemenses, né? Uma cidade pequena com um cidadão tão importante quanto é o doutor Roberto Amaral, e com certeza será sempre muito bem-vindo e um orgulho para a gente ter ele com a sua segunda cidade, né?
3: E claro, a cidade de Urupema, que é contemplada tanto pela Massa FM de Lages, pela Clube FM de Lages e a Nevasca FM também de São Joaquim, em qual são as três emissoras daqui da nossa região, e também acredito que posso falar pela Gralha FM, que são as predominantes aqui na região, que chegam a comunicação até a cidade de Urupema.
7: Com certeza, a Rádio Nevasca, uma audiência enorme aqui na nossa cidade, bem como a Rádio Clube, né? Então, agradecer aí vocês a presença e sempre muito bem-vindos aqui na nossa cidade. Obrigada, boa noite.
2: Muito bem, aos ouvintes da Rádio Nevasca, da Voz da Cidade, estamos aqui com o vereador Jais, ele que foi o autor, né, de prestar essa singela homenagem para o doutor Roberto Amaral, título de cidadão urupemense. Jaiso, seja bem-vindo aos microfones da Rádio Nevasca.
8: Boa noite, Adilson, tudo bem? Adilson, é uma honra conceder esse título ao doutor Roberto, uma pessoa importante para a nossa região, para o nosso estado e para o nosso município, uma pessoa que se destacou na área da comunicação, e é uma honra para mim e para a população urupemense tê-lo como cidadão urupemense.
2: Uma pessoa querida, uma pessoa maravilhosa que veio aqui e investiu na cidade vizinha.
8: Isso, ele já tem residência aqui há 17 anos e isso vem estreitando o laço com a nossa população e com o poder público também.
2: Como você falou na tribuna, uma pessoa que é um ser humano espetacular, né?
8: Isso, espetacular. Faz várias ações por meio das rádios.
2: No meio de comunicações, né?
8: Ele tem vários projetos também sociais, né? No meio das rádios, que ajuda muito a população da Serra Catarinense.
2: Tá, então, o vereador Jaiso, aqui da cidade vizinha de Urupema, que foi o autor de prestar essa singela homenagem ao doutor Roberto Amaral. Continuamos aqui na cidade vizinha de Urupema, agora com o nosso ex-prefeito, Amarildo Gaio, muito amigo do doutor Roberto, ele que há muitos anos, né, tem essa amizade maravilhosa com o doutor Roberto Amaral, que hoje recebe o título de cidadão urupemense. Seja bem-vindo aos microfones da Rádio Nevasca, nosso ex-prefeito Amarildo Gaio.
9: Então, obrigado pela oportunidade, um grande abraço aos ouvintes da Nevasca. Realmente, é como você falou, a gente é amigo de longa data, né? Hoje ele tem a mesma alegria que eu tive quando eu recebi o título de cidadão urupemense. Eu também não tive o privilégio de nascer aqui em Urupema, mas há muitos anos atrás eu recebi esse título pelos trabalhos prestados aqui. E o doutor Roberto Amaral não é diferente disso, uma pessoa conhecida aí nacional e internacionalmente, um grande apoiador e investidor das telecomunicações do Brasil, um grande empresário que reconhecidamente em todo o estado de Santa Catarina, na Serra Catarinense e hoje também cidadão urupemense, como de outros municípios mais que ele já teve essa honraria recebida. Roberto Amaral tem um refúgio aqui desde 2009, acho que foi adquirido, na época eu era prefeito e fomos atrás para conseguir esse local. E hoje é o refúgio dele, da esposa dele, da família dele, nos finais de semana, nos dias frios, e quando ele quer buscar um local de tranquilidade, ele vem para Urupema. E nessa esteira de vir visitar o nosso município, tem trazido pessoas muito ilustres, de tanto no meio empresarial como no meio de comunicação do Brasil, fazendo com que o nosso município de Urupema cada vez tenha mais visibilidade a nível nacional e internacional. Então, nosso agradecimento, parabenizar a Câmara de Vereadores em nome do Jaiso e da presidente Jennifer, que pela lucidez de dar essa honraria ao doutor Roberto, e dizer a todos os ouvintes da Nevasca que realmente é um título muito merecido e que a Serra Catarinense tem que dobrar o joelho para esse tipo de pessoas e fazer essas homenagens e agradecimentos enquanto essas pessoas estão vivas. Nós brasileiros temos muito a questão de fazer esse tipo de reconhecimento depois que as pessoas morreram. Isso não tem validade nenhuma, né? Chorar no velório e não ter feito nada para que aquilo não acontecesse, não adianta. Então, agradecer mais uma vez a todos e a imprensa que está aqui, né? A Rádio Nevasca e a Rádio Clube, que são as mais ouvidas aqui no nosso município também, né? Agradecer por estarem aí, cobrindo sempre, dando apoio e levando as informações necessárias do nosso município.
2: Estamos aí, então, falando com o nosso ex-prefeito Amarildo Gaio, aqui da cidade vizinha de Urupema. Deixamos os nossos microfones para suas considerações.
9: Então, um grande abraço a todos, a equipe de vocês que se deslocaram aqui, né, nesse dia frio, acompanhando o diretor-presidente do grupo todo, né? E é um momento de bastante alegria para nós aqui no Urupemense tê-lo ele também como cidadão urupemense, irmão nosso.
2: Ex-prefeito, só antes de terminar, a fábrica de cerveja, como é que está indo?
9: Não, está indo muito bem, graças a Deus. Nós temos uma condição privilegiada e diferenciada, que é a produção da água, né? Nós temos uma nascente própria de água, pegamos essa água a 1.700 metros metros de altitude, e jogamos dentro do processo de produção nosso, né? Feito tudo de forma extremamente caprichada e um produto de alta qualidade. Então está indo bem, comercializando bastante, graças a Deus, né? E a clientela bastante satisfeita. Agora também contamos com um pub muito bem instalado, que abre às sextas-feiras, sábados e domingos, né? Então, aos ouvintes que queiram ter uma oportunidade de conhecer mais um espaço bonito na Serra Catarinense, poderão vir ao Urupema e ir até o pub da cervejaria, que serão muito bem recebidos, com uma gastronomia diferenciada e com chopps de alta qualidade.
2: Então, vou fazer aqui nessa reportagem, ex-prefeito Gaio. Vamos ser parceiro, anunciar aí na Rádio Nevasca, né? Quem sabe no futuro aí, agora bem próximo.
9: Não, com certeza. E o pessoal que administra a cervejaria, minha esposa, que está aqui. Sim. E o meu filho mais velho, o Luiz Éder, né? Que é o gerente geral. E o gerente comercial é o Marcos Vinícius, que é o meu segundo filho. Então, a parte da cervejaria, do pub, é a minha família toda que administra, toca e tal. Eu só vou lá participar de algum evento, alguma orientação, mas com certeza seremos parceiros e é só vocês terem a oportunidade de entrar em contato com eles que confirmamos uma parceria futura, com certeza.
2: Combinado, então. Rádio Nevasca é a voz da comunidade. Muito bem, tá aí então, né? Já fizemos aí o comercial da fábrica de cerveja de Urupema, do ex-prefeito Gaio, e já convidamos para ser nosso parceiro aí, né? Num futuro bem próximo. Ele garantiu aí que é só falar com a sua esposa, né? Ex-prefeito, um abraço aí para o ex-prefeito, né, Gaio, lá de Urupema, toda a sua família, né, que nos receberam também lá, estavam lá para receber o doutor Roberto nessa honraria, que recebeu título de cidadão urupemense lá em Urupema. Atenção, olha só, utilidade pública, oportunidade de emprego. Atenção, contrata-se um casal para morar em sítio com pomar em Bom Jardim da Serra. Interessados, entrar em contato no 49-991-84-2153. Contrata-se um casal para morar em sítio com pomar em Bom Jardim da Serra. Interessados, entrar em contato no 49-991-84-2153. Meu colega Will.
3: Atenção, procura-se emprego. Uma mulher procura oportunidade de trabalho como cozinheira ou auxiliar de cozinha, com preferência por vagas no centro da cidade, em padarias ou restaurantes. Os interessados podem entrar em contato no fone 549-3380-1141. Falar com Naura. Então, uma mulher procura oportunidade de trabalho como cozinheira ou auxiliar de cozinha, com preferência por vagas no centro da cidade, em padarias ou restaurantes. Os interessados então entraram em contato no telefone 54, código de área 93380-1141, falar com Naura.
2: Convite para a reunião técnica hoje, dia 30 de junho, a partir da 1:30 PM, o Escritório Municipal da IPAGRE, aqui de São Joaquim, convida os fruticultores, jovens e suas famílias, e da comunidade de São Sebastião da Várzea e arredores, para participarem de uma reunião técnica sobre manejo da poda de sistema de condução da macieira. É hoje, terça-feira, a partir da 1:30 PM, nos pomares do fruticultores senhor Marconi Camargo e Maicon Guimarães. Contamos com a participação de todos nesse importante evento para discutirmos a importância desta importante prática para a participação, né? E vai ter a participação dos pesquisadores da Estação Experimental aqui da IPAGRE, aqui de São Joaquim. Assina, engenheiro agrônomo Marcelo Cruz.

0: operacional da corporação. A principal conquista é para Bom Jardim da Serra, que receberá o Alto Bomba Tanque e Resgate, a BTR, viatura utilizada no combate a incêndios, resgates, salvamentos e atendimentos em acidentes de trânsito. O novo caminhão representa um importante avanço para a estrutura do quartel do município, responsável por atender uma extensa área da Serra Catarinense e atuar frequentemente em ocorrência nas rodovias da região, incluindo a SC-390 e a Serra do Rio do Rastro. Já o quartel de Lages será contemplado com um alto tanque, AT, veículo com maior capacidade de armazenamento de água, utilizado para abastecer caminhões de combate a incêndios em operações de longa duração e reforçar o atendimento em ocorrências de maior complexidade. Ao todo, o Corpo de Bombeiros Militar recebeu 42 caminhões, autobomba-tanque resgate e 14 autotanques. Segundo a corporação, a distribuição foi definida com base em critérios técnicos, levando em consideração a idade das viaturas atualmente em operação, o volume de ocorrências atendidas e as necessidades operacionais de cada região. Os novos veículos contam com transmissão automática, tecnologia embarcada, sistemas eletrônicos de monitoramento e maior capacidade operacional, além de oferecer mais segurança aos bombeiros durante os atendimentos. Os caminhões garantem respostas mais rápidas e eficientes em ocorrências de incêndio, acidentes, resgates e salvamentos. A renovação da frota representa um importante reforço para o atendimento prestado à população serrana, especialmente em municípios que recebem grande fluxo de turistas e registram ocorrências frequentes em rodovias e áreas de difícil acesso. Santa Catarina amanhece sob alerta de temporais com raios, ventanias e granizo. Santa Catarina permanece em alerta para temporais nesta terça-feira, depois de uma madrugada marcada por chuva intensa em diversas regiões. A previsão indica que a instabilidade continua ao longo de todo o dia, com risco de novos episódios de chuva forte, rajadas de vento e queda de granizo. Durante a madrugada, a Secretaria de Estado da Proteção e Defesa Civil emitiu alertas para diferentes regiões catarinenses. Além dos avisos oficiais, moradores também receberam notificações por meio do sistema de alertas enviados diretamente aos celulares. Segundo a Defesa Civil, a frente fria que atua sobre o sul do Brasil mantém o céu encoberto e favorece a formação de novos temporais em grande parte do estado. Ao longo desta terça-feira, há condições para chuva pontualmente intensa, acompanhada de raios, ventania e eventual queda de granizo. O risco é considerado moderado a pontualmente alto para alagamentos, enxurradas pontuais, destelhamentos, danos na rede elétrica e queda de árvores. As áreas que exigem maior atenção são o Grande Oeste e as regiões que fazem divisa com o Rio Grande do Sul, onde podem ocorrer tempestades mais severas, principalmente entre a tarde e a noite. O tempo nublado também impede uma elevação significativa das temperaturas. No amanhecer, os termômetros variam entre 10 e 15 graus na maior parte do estado, com marcas ainda menores nas áreas mais altas da Serra e do Meio-Oeste. Durante a tarde, as máximas não devem ultrapassar os 20 graus. A Defesa Civil orienta que a população acompanhe os avisos meteorológicos e evite áreas de risco durante os temporais. Em caso de chuva intensa, a recomendação é não atravessar ruas alagadas, buscar abrigo durante a ocorrência de raios e ficar atento à possibilidade de queda de árvores, placas e outros objetos devido às rajadas de vento. Bom, quando cai o quinto dia útil de julho, muitos dos trabalhadores já estão interessados em saber quando cai o quinto dia útil deste mês de julho aí para o recebimento do seu salário. Então, com o encerramento do mês de junho, muitos trabalhadores já aguardam o pagamento dos salários referentes ao mês anterior. Conforme determina a consolidação das leis do trabalho, o empregador deve efetuar o pagamento até o quinto dia útil do mês subsequente ao trabalhado. Neste ano, o quinto dia útil de julho será na próxima segunda-feira, dia 6, já que o domingo não entra na contagem dos dias úteis. Os sábados, por outro lado, são considerados normalmente para esse cálculo. A sequência fica da seguinte forma: então, 1º de julho será o primeiro dia útil, 2 de julho, o segundo, 3 de julho, o terceiro, 4 de julho, sábado, correspondente ao quarto dia útil, e a segunda-feira, dia 6, será o quinto dia útil. Caso o pagamento não seja realizado até essa data, especialistas orientam que o trabalhador procure inicialmente o setor de recursos humanos da empresa ou o sindicato da categoria para buscar orientação. Bom, Deus, falando de esportes agora, SCC-SBT transmite confronto que define adversário do Brasil nas oitavas. Noruega e Costa...
1: Quem é que você vai querer que venha pra nós agora no próximo jogo desses dois? Quem que vai ser hoje?
0: Noruega e Costa do Marfim.
1: A partir das 2 horas da tarde, né?
0: Aqui ainda não falou o horário, mas acredito que deve ser isso.
1: Já tá ali no site do SCC10, a partir das 2 horas.
0: A partir das 14 horas.
1: Vamos saber quem é o nosso adversário para a próxima fase, então, né?
0: Bom, olhando...
1: Já estamos esperando, né?
0: Exatamente, disso...

0: ainda fico com a
1: ideia. Ficou nervoso ontem contra o Japão, não?
0: Quem não, Rodis?
1: Mas você, parabéns pelo teu palpite aqui ontem. Você disse, vai dar 2-1. E eu te falei, 2-0, né?
0: 2-0.
1: Quando o Japão saiu na frente, eu disse, o Will tá no páreo.
0: Bom, Adilson, se tratando de Copa do Mundo, realmente não tem nenhum time ruim. Claro, não. Tem as seleções que tendem a ser mais fracas, obviamente, mas ali é a seleção dos melhores, né? Então,
1: quem foi embora ontem, o Will? Alemanha, cara.
0: Alemanha e Holanda também.
1: E a Holanda também, cara.
0: Inclusive, então... Né,
1: o Paraguai mandou a Alemanha mais cedo pra casa, quem diria, hein?
0: Pois é, disse, inclusive o próprio presidente do Paraguai, ele decretou feriado.
1: Feriado, hoje é feriado no Paraguai.
0: Feriado nacional por conta da classificação do time aí.
1: Justamente.
0: Então, se tratando disso, não tem nenhum time ruim, né? Sim. Tem os times menos... qualificados, digamos assim, de uma certa forma, né? Tem os times que são, tem mais, enfim, cultura histórica, como é o caso da seleção brasileira, e enfim, mas, né, tem várias surpresas aí nesse ano, e uma delas foi o Paraguai aí, que acabou eliminando a Alemanha, a Holanda também foi desclassificada aí por um outro time que até não lembro qual o chaveamento que caiu a Holanda, mas sim. Enfim, então o Brasil vai pegar ou Noruega ou Costa do Marfim. Se tratando de expectativa, claro, a gente torce para que a Costa do Marfim acabe eliminando a Noruega. Claro que a principal estrela da Noruega, dentre os 11 jogadores, é o Haaland, né? Que é tão conhecido, acredito que...
1: Um dos melhores do mundo, né?
0: É, se eu não tô enganado, ele tá jogando... Não, enfim, não lembro qual é o clube que ele tá jogando, mas eu acredito que aqui na informação tem certinho. Então, o Haaland realmente assusta a galera aí se tratando. Então, se preferência minha, eu torço para que o Brasil pegue a Costa do Marfim aí, a Noruega, claro, que é uma seleção também extremamente forte, seja eliminada. Então, se tratando aí de preferência, eu preferia a Costa do Marfim, mas acredito que o Brasil tem sim capacidade para enfrentar qualquer uma das seleções, né? Qualquer uma, tanto a Costa do Marfim como a Noruega, o Brasil tem capacidade sim, se jogar o futebol de uma certa forma que jogou no segundo tempo ontem, né? Porque no primeiro tempo foi de fato bem estranho o futebol brasileiro, a gente tem muita chance de passar tranquilamente pela Noruega ou pela Costa do Marfim e por aí vai, Adilson. Então, disputam a Noruega e a Costa do Marfim, eles disputam vaga nas oitavas nesta terça-feira, né? E o vencedor enfrentará aí a seleção brasileira no Mundial. Já classificadas as oitavas de final da Copa do Mundo de 2026, o Brasil conhecerá seu próximo adversário nesta terça-feira, dia 30. A Noruega e a Costa do Marfim se enfrentam às 14 horas, horário de Brasília, no AT&T Stadium de Arlington, nos Estados Unidos. Em duelo válido pelos 16avos da final do Mundial, e com transmissão, inclusive, do SCC-SBT. Então, para quem tem interesse em acompanhar esse jogo, para nós, todos os brasileiros, acredito que estamos na expectativa aí, vamos sim torcer pela Costa do Marfim, todos nós brasileiros, né? Mas possamos acompanhar aí
1: a SCC-SBT. Eu já vou mais longe, viu? Que vem o melhor. Que nem diz o Galvão Bueno, que vem uma Argentina, que vem uma França numa final aí, sabe?
0: É, realmente, só que assim, nós temos chances de pegar a Argentina,
1: temos chance,
0: né?
1: Temos chance. Esse
0: Cabo Verde também.
1: Cabo,
0: né?
1: Verde, como diz o Will, né? É 11 contra 11. É. Quem sabe se Cabo Verde não manda a Argentina mais cedo pra casa aí?
0: Eu acredito que todas essas seleções, elas estão seguindo uma linha de raciocínio, que foi o que foi usado com o Paraguai, foi o que foi usado com o Japão, eles procuraram manter o empate.
1: Sim.
0: Né, Deus, que foi o que foi feito. E é a expectativa pra Costa do Marfim. É, pra Costa do... pro Cabo Verde, perdão.
1: Me desculpa o teu comentário aí, eu quero te fazer uma pergunta aqui no ar, aqui ao vivo, que nós estamos falando do futebol. Conforme você está acompanhando as partidas, assim, dentro do possível, conforme você pode acompanhar alguns jogos, eu, assim que eu possa também em casa ou aqui na rádio, que nem ontem tive que acompanhar aqui, porque a programação não para da rádio, vocês sabem, a rádio é 24 horas no ar.
0: Eu assisti em casa.
1: Tu assistiu em casa. Eu não, eu assisti trabalhando aqui, e quando saiu os gols aqui, o Galvão Bueno participou na programação da Rádio Nevasca e levando a vitória do nosso Brasil contra o Japão. Muito bem. Aonde eu queria chegar? Temos chance de chegar na final?
0: Temos sim, temos.
1: Falta três
0: chance.
1: Jogos, é isso?
0: Falta quatro jogos.
1: Quatro jogos, né?
0: Quatro jogos, se eu não tô enganado.
1: É.
0: Se eu não tô enganado, são quatro jogos.
1: Sim.
0: E temos grandes chances, sim. Eu acho que a seleção brasileira, ela deu uma
1: como dizia o Zagallo, só falta quatro.
0: Tá quase lá, né? Tá, ela deu uma baita crescida e vem de vitórias, sim, importantes, claro, né? Até porque já estamos no mata-mata, então qualquer derrota agora é tchau, vamos pra casa. Então acho que o Brasil vem sim de vitórias importantes e eu acho que tá fazendo uma boa partida. Claro, até coloquei agora nas minhas redes sociais, né? Na minha opinião, eu não entraria no segundo tempo com o Casemiro, nunca colocaria o Martinelli, mas é por isso que o Ancelotti ganhou tudo que ganhou e eu hoje tive que acordar às 7 horas da manhã
1: pra tirar o chapéu pra ele, porque então... conforme o meu colega Will chegou contando aqui para nós, quero passar para os nossos ouvintes da Rádio Nevasca, aqui na Voz da Cidade, que a gente está falando do nosso Brasil que ganhou ontem. No segundo tempo, diz o meu colega Will, se ele fosse o treinador, já entrava sem o Casemiro.
0: Já.
1: Até tinha,
0: porque ele já estava amarelado.
1: Já estava amarelado
0: e não estava jogando nada, né?
1: Justamente, né? E foi lá, fez o primeiro gol.
0: O Martinelli nunca seria uma opção pra mim. Também, nunca pensaria no Martinelli como opção, claro.
1: Sim.
0: Eu gosto muito do futebol do Entre, que acho que ele mexeu bem, mas o Martinelli pra mim nunca seria uma opção.
1: Sim.
0: Então, pra ver como que...
1: É como abençoado.
0: Dizem, né? Exatamente.
1: Continua abençoado
0: não
1: assim
0: é
1: até o final.
0: Que ele ganhou todos os títulos que ganhou por isso, porque ele é um baita técnico.
1: Outra coisa que eu comentei com o meu colega hoje cedo aqui, com o meu colega eu ontem, quando eu vi o Ancelotti ajudando na hora do hino nacional brasileiro, ele participando com o jogador, cantando o hino nacional.
0: É de arrepiar.
1: Exatamente. Ele é italiano. Cantando o hino nacional, nosso hino nacional com os brasileiros. Então tem que tirar o chapéu para ele, que seja bem-vindo, que Deus o abençoe o trabalho dele, que abençoe a nossa seleção até onde Deus achar que deve chegar.
0: Exatamente. Né? A pergunta que fica no ar é o que ele falou para os jogadores no intervalo. O que ele falou, porque os caras entraram com outro futebol.
1: Outro futebol.
0: Foi uma outra seleção que entrou no segundo tempo.
1: Bem
0: então,
1: assim.
0: Né, vamos torcer para que o Brasil continue com essas vitórias importantíssimas aí pela frente, né, Dilson?
1: Pode então, continuar aí com a sua matéria.
0: Quem vencer avança às oitavas e enfrentará a seleção brasileira na próxima fase. Em caso de empate no tempo regulamentar, a decisão seguirá para a prorrogação. Persistindo a igualdade, a vaga será definida nos pênaltis. Então a Noruega que aposta aí no Haaland, né? A Noruega chega embalada após uma campanha consistente na fase de grupos. A equipe terminou na segunda colocação da chave, atrás apenas da França, com vitórias sobre Iraque por 4-1 e Senegal sobre 3-2. Mas também, né? A chave da Noruega estava bem tranquila, né? Na última rodada, já classificada, utilizou um time reserva diante dos franceses. E mesmo derrotado por 4-2, fez um jogo equilibrado e ainda desperdiçou uma cobrança de pênalti. Então, o técnico aí da Noruega, não falarei o nome, porque é quase impronunciável, né? E provavelmente é norueguês, deve promover o retorno dos titulares, incluindo o atacante Erling Haaland, né? Que é um dos artilheiros da competição, com 4 gols marcados, inclusive. E a Costa do Marfim também chega confiante ao mata-mata, após garantir pela primeira vez uma vaga na fase eliminatória de uma Copa do Mundo. Os marfinenses terminaram na segunda colocação do grupo, atrás apenas da Alemanha. A equipe venceu o Equador por 1-0, Curaçao por 2-0, além de perder por 2-1 para os alemães, com um gol sofrido nos minutos finais, que foi o caso da seleção brasileira ontem contra o Japão. Então, a Costa do Marfim tem estrutura sim para passar aí pela Noruega também, se for o caso, né? O técnico Emer Sifaé deve manter a base da equipe que conquistou a classificação e aposta na experiência de Frank Cassié e no talento de Amad Diallo para buscar a vaga. Então, estamos todos na expectativa hoje a partir das 14 horas, lembrando que com transmissão ao vivo do SCC-SBT você vai poder conferir esse jogo importantíssimo aí contra a Noruega, da Costa do Marfim contra a Noruega. Bom, e falando um pouquinho sobre o jogo, os horários dos jogos de hoje, então Costa do Marfim, Noruega, França e Suécia, além de México e Equador, movimentam a segunda fase aí da Copa do Mundo de 2026, né, Edilson? Ela que segue nesta terça-feira, dia 30, com 3 partidas pela fase 16-avos. O destaque do dia fica aí para a Costa do Marfim, né, contra a Noruega às 14 horas, já que o vencedor aí será o próximo adversário do Brasil na Copa. 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Inclusive, na Claro, o canal é 586. Na Vivo, 577, Sky, 580 e Oi, 175. E via streamer pelo Mais SBT, site e YouTube, além dos canais da Smart TVs, Samsung e LG. A programação ainda conta com França e Suécia às 18 horas e fecha com México e Equador às 22 horas. Né? Então, Costa do Marfim e Noruega abrem a agenda aí desta terça-feira no estádio lá no Texas. A Noruega chega como uma das equipes mais perigosas ofensivamente, com o Haaland aí como grande referência. Já a Costa do Marfim, por sua vez, aposta na força física, na velocidade pelos lados e no bom momento de Nicolas Pepé para tentar aí surpreender. França encara a Suécia de olho aí na vaga nas oitavas também. Então, às 18 horas, a França e Suécia se enfrentam no New Jersey Stadium, em Rutherford. A seleção francesa chega como favorita e conta com nomes como Mbappé, Dembélé, Doué e Olise, para tentar confirmar a classificação. Já a Suécia tenta equilibrar o confronto com organização defensiva e aposta em Alexander Isak como principal nome no ataque. Quem passar enfrentará o Paraguai, que eliminou a Alemanha nos pênaltis. Fechando a programação às 22 horas, México e Equador se enfrentam no estádio Azteca, na cidade do México. Inclusive o México aí tem chance por jogar em casa, né? A seleção mexicana conta com o apoio da torcida para avançar no mata-mata e manter vivo o sonho de uma campanha histórica em casa. O Equador chega ao duelo tentando repetir as boas atuações da fase de grupos. A equipe sul-americana aposta na intensidade, na marcação forte e na transição rápida para dificultar a vida dos donos da casa. Então só reforçando os horários, né? Às 14 horas Costa do Marfim, Noruega. Às 18 horas França e Suécia. E às 22 horas México e Equador. É um pouquinho dos horários dos jogos desta terça-feira, Dilson.
1: Seria bom demais, né? Se a França ficasse pelo caminho hoje também, né?
0: Bom também, exatamente. O que a gente puder eliminar, vamos fazendo um limpa, né?
1: Meu Deus do céu. Tem aí, parece que tem gado no asfalto aí, Will.
0: Exatamente, a gente está recebendo informação aí do nosso ouvinte, o Adriano Guimarães, que está aqui na programação da Nevasca FM. Ele está informando que ali na saída para Caminhos da Neve, próxima à estação de tratamento de esgoto, tem gados na pista. Então atenção, né, porque é uma área de asfalto ali que o pessoal costuma andar um pouquinho a mais, né, Dilson? Então para prestar um pouquinho, sim, de atenção, até porque está chovendo, o asfalto pode estar liso, né, por conta das chuvas. Então prestar um pouquinho de atenção que tem animais, gados na pista, né, em frente à estação de esgoto ali da Kazan, na saída Caminhos da Neve. Então até serve de alerta para se eventualmente o proprietário ou quem conhecer, sim, o proprietário, claro, dos animais estiver ouvindo a Nevasca FM, para que tome um pouquinho de atenção, vá lá recolher os seus animais para que não cause prejuízo aos outros e ele também não sofra prejuízo, né? Porque hoje a morte de um animal é de grande porte, de um gado, de um cavalo, é realmente bem, bem, bem,
1: sem significativo, dúvida nenhuma, né,
0: Dilson?
1: Bem,
0: então,
1: assim mesmo.
0: Também estão à procura de trabalho, Dilson, é isso mesmo?
1: Sim. Olha só, estão precisando de emprego, né? Não sei se é uma...
0: É o Herculano.
1: Herculano, né? O Herculano está à procura de emprego, né? Se alguém quiser contratar, né? Eu acho que é serviços gerais, né? Deve ser, né? Ele não falou ali que tipo de emprego que ele está procurando. O telefone para contato é o 49-991-14-6165. Repetimos, 49-991-14-6165. Oportunidade de emprego. Contrata-se um casal para morar em Pomar, no sítio em Bom Jardim da Serra. Contrata-se um casal para morar num pomar, num sítio em Bom Jardim da Serra. Interessados, entrar em contato no 49-991-8421-53. Repetimos, 49-991-8421-53. Vamos para um breve intervalo?
0: Bom, antes disso, o Adilson, Leonardo Russo está aqui com a gente também à procura de trabalho, então procura oportunidade como capataz, tem mais de 8 anos de experiência na área rural. Então ele é da cidade de Orleans, idade de 44 anos, né, e estado civil solteiro. Então ele lida com gado, lida e cuidados com cavalos, casqueamento, roçadas e limpezas de áreas, operação de roçadeira, corte de lenha com motosserra. Além disso, construção e manutenção de cercas, operação e manuseio de trator, conservação e organização da propriedade rural. Então, os interessados que estejam precisando de um capataz, o Leonardo está à disposição. Leonardo Russo, o telefone para contato é código de área 48-99605-8350. Repetindo, 48-99605-8350.
1: Agora são meio-dia mais 42 minutos. Vamos para um breve intervalo e voltamos em seguida.
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1: Na Nevasca, faltando 14 para uma.
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0: Nota de falecimento e convite para enterro. O esposo Juliandres Rodrigo Zanque, filho Gabriel da Silva Zanque, mãe Rosilene Melo, pai Darcy Pinheiro da Silva, irmão Leonardo da Silva e demais familiares comunicam com pesar o falecimento de Daiane da Silva. Ocorrido ontem, dia 29, às 17h, 5 horas da tarde, em Lages, no Hospital Nossa Senhora dos Prazeres. O corpo está sendo velado na Capela Cristo Rei. Sepultamento será realizado hoje, às 15 horas, no cemitério São João Batista. Comunicamos com pesar o falecimento de Daiane da Silva.

0: Muito bem, estamos apresentando o nosso programa A Voz da Cidade, agora faltando, agora meio-dia e 47, mais algumas manchetes por aí, mais alguém aí, Will, para nós atendermos.
1: A Zenita, né, irmã do Paulinho, está aqui com a gente, pedindo, né, para que o pessoal ajude nessa ação, que é a compra da rifa do Paulinho, né, Edilson, que ele está precisando para realizar uma cirurgia. E, claro, pede sempre o total respeito, se eventualmente a pessoa não queira adquirir a rifa, mas que, né, simplesmente responda com respeito, que não quer, enfim, né, ou eventualmente não possa comprar a rifa nesse exato momento, mas que não trate ele com respeito, como ela sempre cita, e ele propriamente sempre cita, que não humilhe ele, né. Então, a gente sempre traz aqui essa situação do Paulinho. Então, quem puder ajudar, ele está sempre pela rua vendendo a rifa em prol da sua saúde. Então, quem puder ajudar, aí a sua irmã Zenita está reforçando aqui na programação da Voz da Cidade.
0: Sem dúvida nenhuma, claro. Vamos agora a Brasília com Paulo Otaran.
2: O rombo estimado nas contas do BRB, o Banco Regional aqui de Brasília, é de 8 bilhões e 800, valor confirmado pela atual presidência da instituição e classificado como um desfalque público, já que as transações e aquisições suspeitas de carteiras de crédito envolvendo o Banco Master beiraram os 30 bilhões de reais. Destes, mais de 21 bi e meio permaneceram no BRB como ativos. Agora, a senadora Damaris Alves, quero ouvir o secretário de Economia aqui do Distrito Federal, Valdivino José de Oliveira, na Comissão de Assuntos Econômicos. Ele precisa, segundo ela, falar sobre os impactos desta crise. Parte das dúvidas levantadas pelos senadores depende de explicações do governo distrital.
3: Tem perguntas aqui que o doutor Nelson realmente não pode responder, mas o secretário de Economia do DF precisa responder. Porque as garantias que o GDF está dando para esse grande acordo aí, essa grande reconstrução, reestruturação do banco, que nós temos que ouvir o secretário de Economia do DF.
2: As investigações da Operação Compliance Zero da Polícia Federal iniciaram por conta da negociação de 12 bilhões e 200 milhões dessas carteiras. O requerimento apresentado em reunião da Comissão de Assuntos Econômicos cita dúvidas sobre garantias oferecidas pelo governo local, sobre o uso de ativos públicos, sobre compromissos assumidos pelo GDF e possíveis reflexos fiscais. Mas os demais senadores aqui do Distrito Federal querem saber se a operação pode ou não afetar a capacidade de investimento do DF, a execução de políticas públicas, a programação de concursos, as nomeações e principalmente as contas das próximas administrações, já que estamos num ano eleitoral. Esta audiência, apesar da urgência, ainda não tem data marcada. Enquanto as atenções se voltavam para o jogo do Brasil na Copa, o Palácio do Planalto entregava ao mercado a nova etapa do programa Desenrola. Desta vez mirando pessoas que estão com as contas em dia, mas que têm dificuldades para conseguir empréstimo e enfrentam altas taxas de juros. São os chamados adimplentes. A nova linha de crédito beneficia trabalhadores informais que não têm renda fixa mensal. São aqueles que não têm salário recorrente e que acabam figurando entre aqueles que pagam os juros mais altos do país. A nova linha de crédito faz parte do novo Desenrola Brasil lançado em maio. Para o ministro da Fazenda, Dário Durigan, é justo que o bom pagador receba incentivos. Ele entende que é hora de aproveitar a oportunidade para renegociar.
4: Nós vamos organizar as contas das pessoas, ajudar o sistema financeiro para que a gente volte a pagar a dívida. O principal aspecto que o setor financeiro aponta para o governo no debate público do custo alto do dinheiro no cartão de crédito especial é o inadimplemento. Então nós estamos diminuindo a inadimplência para que esses juros volte a ficar num patamar mais razoável.
2: O Desenrola Brasil começou focando na renegociação de dívidas para quem ganha até R$8.105, com taxas de juros de até 1,99 ao mês e voltado a quitar dívidas do cartão de crédito, do cheque especial e do crédito pessoal, podendo usar o saldo do FGTS para pagar parte da dívida. Depois de tentar arrumar a vida de quem não tem crédito, porque o nome está com restrições, o Ministério da Fazenda entende que agora é a vez de ajudar quem tem as contas em dia e por conta disso acaba ficando sem dinheiro. A ideia é organizar as contas das pessoas e ajudar o sistema financeiro num sistema ganha-ganha. Quanto mais pessoas inadimplentes, mais comprometimento e assim a roda da economia não gira. Quanto mais pessoas com crédito, mais movimento. A ideia é consertar. O projeto que aumenta o limite do microempreendedor individual para 110 mil em 2027 e 140 mil para o ano seguinte, 2028, já está nas mãos do presidente da Câmara, Hugo Mota. Ele admitiu que esta matéria faz parte de uma negociação que incluía a PEC do fim da jornada de trabalho 6x1. A Câmara já analisa um projeto de atualização dos limites dos MEIs e uma comissão especial instalada no fim de abril já trabalha esse tema. Mas o PL em análise teve o regime de urgência aprovado e pode ser votado diretamente no plenário. A equipe econômica estima que a matéria tem um impacto de 50 bilhões por ano de renúncia fiscal. Num ano eleitoral como esse de 2026, o presidente da Câmara chegou a adiantar em recente entrevista coletiva que este é um dos itens importantes que precisam ser apreciados.
5: Os microempreendedores individuais do Brasil. É um projeto que tem amplo apoio de todos os partidos, praticamente. Será votado após uma ampla discussão com o setor produtivo. Estamos atendendo um apelo de várias frentes parlamentares da Casa, que desde ainda o ano passado, quando esse projeto chegou do Senado Federal, nos cobram a pauta desse assunto, dessa proposta.
2: A partir de amanhã, a Câmara e o Senado têm 18 dias corridos de trabalho no mês de julho antes de entrar em recesso. Por isso, a velocidade agora aumenta para aprovar o maior número possível de matérias. Esta será encaminhada para uma comissão especial que já discute o tema. A última atualização do teto do MEI ocorreu em 2018. Dados do Sebrae apontam que mais de 570 mil MEIs foram desenquadrados no início do ano passado por estarem fora da faixa limite. O reparo de tudo isso está neste e em outros 8 textos que tramitam aqui no Congresso Nacional. Mas, ao mesmo tempo, eles acendem um sinal de alerta na equipe econômica por conta de um impacto fiscal que pode chegar a 111 bilhões de reais por ano. De Brasília, Paulo Otaran.
0: Obrigado a participação de Paulo Otaran, direto de Brasília. Agora, Marcelo Lara.
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7: Olá, amigos da Rádio Nevasca FM, tudo bem? Uma notícia excelente para celebrar. As exportações brasileiras de aves e suínos bateram um recorde em maio, somando impressionantes 1,3 bilhão de dólares, mesmo em meio a guerras, tensões geopolíticas e barreiras comerciais, né? Segundo os dados divulgados, Santa Catarina tem participação fundamental nesse resultado. Isso demonstra a resiliência, a qualidade e a capacidade de adaptação do nosso agronegócio. Esses números significam mais divisas entrando no país, o que ajuda a equilibrar a balança comercial, gera renda para o produtor, mantém fábricas funcionando em 3 turnos e cria oportunidades no campo. É o fruto de anos de investimento em sanidade, bem-estar animal, rastreabilidade e eficiência produtiva. Mesmo com desafios como o veto europeu, o Brasil segue sendo um dos principais fornecedores de proteína animal de alta qualidade para o mundo. Isso mostra que, quando o setor se une e foca no que sabe fazer de melhor, supera obstáculos externos. E que fica dessa história, né? O produtor brasileiro, quando investe em excelência e trabalha com responsabilidade, consegue vencer barreiras e continuar alimentando o planeta. Parabéns a todos que fazem parte dessa cadeia produtiva vitoriosa, né? 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Marcelo Lara, para a Rádio Nevasca FM.
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0: Muito bem, vamos até o Clima Terra falar com o Ronaldo Coutinho para saber do tempo. Ronaldo, e o tempo como é que fica? Boa tarde, Ronaldo.
8: Boa tarde. É, o tempo segue nublado, tivemos um pouquinho de chuva, mais um pouco, né? O mês de junho, tu vê como variou. Na Ipagre ficou normal a chuva, aqui na Clima Terra ficou um pouco abaixo da média. A temperatura não, essa ficou bem abaixo, de um grau, mais de um grau e meio abaixo do normal, e já estamos aí com quase 450 horas de frio aqui na Climaterra, bem um patamar muito bom, pelo menos umas 100 e poucas horas a mais que o ano passado, que já foi um ano muito bom. A tendência é que a gente tenha chance de chuva ou trovada agora entre a tarde ou a noite. Aqui na nossa região pode ter alguma coisa forte, pontual. e a temperatura segue amena. Não passa muito aí de 13, 16, 14, 17 com boa vontade. Mantém a tendência de tempo no geral, mas para tempo com instabilidade também na quarta e quinta. Chuva, trovada, período de melhora, continua friozinho, fresquinho, nada demais. Quinta sim, quinta esfria bem a partir da tarde para frente e muito frio à noite. Sexta e fim de semana, temperaturas abaixo de zero, congelamento, formação de geada na pista e que não esquenta na sexta, um pouquinho de aquecimento no sábado e um pouquinho melhor no domingo. Da Climaterra, Ronaldo Coutinho.
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0: Na Nevasca, 1 e 2, boa tarde.
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0: Muito bem, chegamos aí na reta final do nosso programa de hoje, mas antes vamos dar mais uma reforçada aqui. Contrata-se um casal para morar em sítio para cuidar de pomar e serviços gerais de um pomar, de um sítio. Interessados, entrar em contato no 49 991 84 21 53. Contrata-se um casal para morar num sítio em Bom Jardim da Serra para cuidar de um pomar. Interessados, entrar em contato no 49 991 84 21 53. Meu colega Will, chegamos ao final do nosso programa de hoje?
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0: Tá bom então, pessoal, um grande abraço, que Deus nos abençoe, nos proteja sempre, e até amanhã, se Deus quiser. Que assim seja, tchau pessoal.

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1: Muito bem, estamos iniciando pela Rádio Nevasca o nosso Show da Tarde. Nesta terça-feira enferruscada, vai começar a chover, né? Começar a chover, já está dando uma garoa, então... Deixa que chova, né? Deixa que chova, conforme a previsão do tempo aí do Ronaldo Coutinho, é mais chuva. Muito boa tarde para você aqui da cidade, para você lá do interior, aonde quer que esteja ouvindo a Rádio Nevasca, Dilson Alves com vocês até as 4 horas da tarde. E hoje vamos sortear logo mais para você uma cesta com frutas e verduras e misturas caseira da Feira de Agricultura Familiar. É isso mesmo, uma parceria com a Rádio Nevasca. Vai lá no nosso WhatsApp 49 991 17 8488 e boa sorte para você, porque a Rádio Nevasca é a voz da comunidade.
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Estamos apresentando o nosso show da tarde. Agora são 1:22, 1:22. Muito boa tarde para você. Muita gente já está participando, muita gente mandando a sua mensagem. E você, já está participando? Manda sua mensagem para nós. Vamos sortear logo mais uma cesta com frutas e verduras e misturas caseira da Feira de Agricultura Familiar, com parceria com a Rádio Nevasca. Não esquece de mandar o seu nome completo e aonde você mora, e boa sorte para você. Nevasca é a voz da comunidade.

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8: Hora certa. 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

0: o nosso show da tarde, Luan Santana e Léo Foguete, Dona, aqui na nossa programação. Agora são 2:02, 2:02. Vamos atendendo as primeiras participações, vamos lá então, muita gente participando, muita gente mandando sua mensagem. O Antônio Arioldo, do bairro Jardim Mandeira. Ô, seu Antônio, aquele abraço, boa sorte pro amigo, muito obrigado pela sua participação aqui na nossa programação. A Eliana da Luz Santos também, que mora ali nas Criúvas. Aquele abraço para vocês aí, muito obrigado para vocês. A dona Eva Cristiane, lá da Invernadinha, boa sorte para a senhora, tudo de bom. A Bruna, lá da Várzea, né? A Bruna Sá, lá da Várzea, está participando, né, Bruna? Boa tarde.
1: Boa tarde, Edson Alves, sou a Bruna Sá, de São Sebastião da Várzea. Estamos aqui na Quinta da Neve, ligadinho na Nevasca FM. Só curtindo o show da tarde, eu já quero participar do sorteio da cesta de frutas e verduras. Então, um abração para você, um bom trabalho. Que Deus abençoe o nosso...
0: Graças a Deus, né? Que assim seja, com a bênção de Deus, que nos proteja sempre, que faça sempre a nossa frente, que nos ilumine o nosso caminho. Não é mesmo, Bruna? Aquele abraço para vocês aí, muito obrigado pela sua participação. Muito bem, vamos até o Clima Terra, vamos lá falar com o nosso amigo Ronaldo Coutinho para saber do tempo. Vamos lá então.
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0: Muito bem, Ronaldo Coutinho, 2:03 e o tempo, como é que fica, Ronaldo? Boa tarde.
3: Boa tarde. O tempo segue nublado, tivemos um pouquinho de chuva, mais um pouco, né? O mês de junho, tu vê como variou. Na Ipagre ficou normal a chuva. Aqui na Climaterra ficou um pouco abaixo da média. A temperatura não, essa ficou bem abaixo, deu um grau, mais de um grau e meio abaixo do normal. E já estamos aí com quase 450 horas de frio aqui na Climaterra, bem um patamar muito bom. Pelo menos umas 100 e poucas horas a mais que o ano passado, que já foi um ano muito bom. A tendência é que a gente tenha chance de chuva ou trovada agora entre a tarde ou a noite. Aqui na nossa região pode ter alguma coisa forte, pontual. E a temperatura segue amena. Não passa muito aí de 13, 16, 14, 17, com boa vontade. Mantém a tendência de tempo no geral, mas para tempo com instabilidade também na quarta e quinta. Chuva, trovada, período de melhora.

0: Continua friozinho, fresquinho, nada demais. Quinta sim, quinta esfria bem a partir da tarde para frente. E muito frio à noite. Sexta e fim de semana, temperaturas abaixo de zero, congelamento, formação de geada na pista. E que não esquenta na sexta, um pouquinho de aquecimento no sábado e um pouquinho melhor no domingo. Da Climaterra, Ronaldo Coutinho.
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2: 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É o nosso show da tarde, 2:21, 2:21. Estamos apresentando a melhor programação aqui na Serra Sul, 104,1. E você já está participando, daqui a pouquinho vamos atender mais participações. Se eu não atender as suas participações, não fica triste não, porque o nosso sistema vai lá, abre todas as participações, e o que importa é você participar. Manda sua mensagem para nós no 49 991 178488. Atenção para utilidade pública, olha só. Acabaram de deixar aqui no estúdio da Rádio Nevasca uma carteira marrom com os documentos de Rosane Martins. Ô, dona Rosane, mora ali no bairro Santa Cruz. Nossa grande amiga, dona Rosane, mãe da Anne, né? Está aqui a sua carteira com os seus documentos, com os documentos das suas filhas. Estão aqui na nossa recepção, tá bom? E uma pequena quantia aqui, né? Em dinheiro para a senhora aqui, que está aqui, que deixaram para nós aqui, tá bom? Seus documentos estão aqui com o seu dinheirinho, né, com os documentos da sua filha, das suas filhas, né, duas filhinhas que a senhora tem, a Anne e outra filhinha, dona Rosane Martins. Então, quem estiver aí próximo a dona Rosane, avisar ela que está aqui. Sua carteira, não fica preocupada, não. Já uma pessoa boa de coração, que coisa boa, né? Que coisa boa, que existe gente boa aí na nossa cidade, quase 100% aqui em São Joaquim, né? É assim. Quando acha as coisas, deixo aqui na Rádio Nevasca e a gente anuncia aqui quando é encontrado. Que coisa boa. Então, os documentos com a carteira marrom da dona Rosane Martins se encontra aqui no estúdio da Rádio Nevasca FM. Vamos até direto em Florianópolis, direto da Caerte, com meu colega Cadu Reis, para participar no direto da redação. Boa tarde, Cadu. Tudo bem?
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4: A Receita Federal deposita nesta terça-feira o segundo lote de restituição do Imposto de Renda Pessoa Física deste ano. 502 mil contribuintes são contemplados em Santa Catarina, com valor total a restituir de R$695 milhões. O governador Jorginho Melo cumpre agenda na região sul de Santa Catarina nesta terça-feira. Estão previstos anúncios de pacote de investimentos para obras de pavimentação, além de melhorias nos portos de Imbituba e Laguna. Na sequência, o chefe do Executivo Estadual vai ao município de Braço do Norte para assinar ordens de serviço dos programas Estrada Boa Rural e Casa Catarina. A Defesa Civil Estadual emitiu aviso de atenção para temporais com chuva intensa nesta terça-feira em Santa Catarina. O risco para alagamentos e enxurradas pontuais é alto em partes do Grande Oeste, Planalto Norte e moderado no restante do estado.

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1: Estamos apresentando o nosso show da tarde, agora faltando 18 para as 3. Quem está participando também do sorteio de hoje é a Gabriela Maciel Martins, que mora ali no bairro Madre Paulina. Gabriela, tudo de bom para você, aquele abraço. Nosso amigo Adenir Runires, lá do bairro Jardim Bandeira.
2: Boa tarde, Adilson. Gostaria de participar da sexta. Meu nome é Adenir do Santo, moro no Jardim Bandeira, conhecido Runires. E se for atendido, obrigado.
1: Um abraço, Nires, muito obrigado pela sua participação. Boa tarde, Adilson, quero participar do sorteio. A Rosângela Souza Santos, nossa querida amiga Rosângela, um abraço para você, boa sorte. Sou Iracema Borges, aqui de São Miguel, quero participar do sorteio. Um grande abraço para você, Iracema, tudo de bom, boa sorte. Adilson, tudo bem com você? Sou a Rosângela, a Batista, aqui do Alto da Boa Vista, Bom Jardim da Serra. Gostaria de participar do sorteio da cesta com verduras. Então tá bom, já está participando. Aquele abraço aí pra vocês em Bom Jardim da Serra. Rádio Nevasca é a voz da comunidade.

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4: 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Valeu, um abraço pra todos vocês da rádio aí.
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11: Temperatura 14 graus, tempo nublado em São Joaquim. Boa tarde.
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11: Na Nevasca, 2:48. 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
1: Hugo e Guilherme, ao vivo. Essa é mais ou menos assim, ó.

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0: Estamos apresentando o nosso show da tarde. Agora são 3:03, 3:03. Vamos até o Clima Terra falar com Ronaldo Coutinho do Prado. Vamos lá.
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0: Ronaldo Coutinho e o tempo agora à tarde. Boa tarde, Ronaldo.
2: Boa tarde. O tempo segue nublado. Tivemos um pouquinho de chuva, mais um pouco, né? O mês de junho, tu vê como variou. Na Ipagre ficou normal a chuva. Aqui na Climaterra ficou um pouco abaixo da média. A temperatura não, essa ficou bem abaixo, de um grau, mais de um grau e meio abaixo do normal. E já estamos aí com quase 450 horas de frio aqui na Climaterra, bem um patamar muito bom, pelo menos umas cento e poucas horas a mais que o ano passado, que já foi um ano muito bom. A tendência é que a gente tenha chance de chuva ou trovada agora entre a tarde ou a noite. Aqui na nossa região pode ter alguma coisa forte, pontual. E a temperatura segue amena, não passa muito aí de 13, 16, 14, 17 com boa vontade. Mantém a tendência de tempo no geral, mas para tempo com instabilidade também na quarta e quinta. Chuva, trovada, período de melhora, continua friozinho, fresquinho, nada demais. Quinta sim, quinta esfria bem a partir da tarde para frente e muito frio à noite. Sexta e fim de semana, temperaturas abaixo de zero, congelamento, formação de geada na pista e que não esquenta na sexta, um pouquinho de aquecimento no sábado e um pouquinho melhor no domingo. Da Climaterra, Ronaldo Coutinho.
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9: Na Nevasca, 3:08, boa tarde. 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
10: Eu acho que você tem que mandar aquela mensagem. Mas manda o que tá no seu coração. Porque se fosse eu falaria mais ou menos assim.
11: Ei, boa noite. Antes de te bloquear, eu só vim te dizer que a partir de hoje pode tocar o terror, fazer o que quiser fazer. A boca é sua, curte suas farras, sinto mais nada.
10: Não, apaga.

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1: Mãozinha lá em cima!
2: Estamos apresentando o nosso show da tarde, 3:21, 3:21. Vamos até Florianópolis, vamos lá direto na Caerte, falar com o nosso colega Cadu Reis, trazendo mais informações. Ele vai novamente participar no direto da redação aqui da Rádio Nevasca, né, Cadu? Cadu, boa tarde.
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4: A Secretaria de Estado da Saúde inaugura nesta terça-feira a nova torre do Hospital São Vicente de Paulo, em Mafra, no Planalto Norte de Santa Catarina. A pasta também reabre a unidade de coleta de sangue do Hemosc em espaço anexo ao Hospital Santa Cruz, no município de Canoinhas. A Assembleia Legislativa de Santa Catarina promove evento de homenagem aos 20 anos do Circuito de Cicloturismo do Vale Europeu Catarinense nesta terça-feira no Palácio Barriga Verde, em Florianópolis. O roteiro entre 9 municípios do Vale do Itajaí foi o primeiro produto turístico planejado, sinalizado e estruturado para percursos de bicicleta no Brasil. O Tribunal de Justiça de Santa Catarina realiza eleições internas nesta terça-feira. São escolhidos os membros das comissões de prevenção ao assédio moral, sexual e a todas as formas de discriminação no primeiro e segundo grau do Poder Judiciário no Estado.
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3: Na Nevasca 3:26, boa tarde. 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
4: Decide o que você quer pra você.

0: Martins.
1: É o nosso show da tarde. Agora são 3 horas e 40 minutos, faltando 20 para as 4, 20 minutinhos para as 4 horas. Convite para a missa em passagem de sétimo dia de falecimento. A esposa Gema Pelicioli Nunes, os filhos Jorge, Georgia, Rafael, Gerro, noras e netos de Celso Matos Nunes. Convido todos os parentes e amigos para a missa de sétimo dia de seu falecimento, que será realizada hoje, dia 30 de junho, às 17 horas, na Igreja Matriz, ou sendo às 5 horas da tarde. A presença de todos será um gesto de carinho e conforto para a família. Agradecem as manifestações de solidariedade, carinho e as orações recebidas. A família de Celso Matos Nunes, desde já, agradece a presença de todos.

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13: Temperatura 12 graus, tempo nublado em São Joaquim. Boa tarde.
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13: Na Nevasca, faltando 15 para as 4. 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
1: Ana, deixa eu te falar uma coisa. Você

0: Muito bem, agora chegamos ao final do nosso programa de hoje. Vamos ver quem é o ganhador, a ganhadora da cesta com frutas e verduras e misturas caseira da Feira de Agricultura Familiar, com parceria com a Rádio Nevasca. Valendo o sorteio! Final do telefone 1551. 1551 foi para o bairro Madre Paulina. Saiu para a Rosilene. Rosilene, do bairro Madre Paulina. Final do telefone 1551. Ganhou a cesta com frutas e verduras e misturas caseira, com parceria com a Rádio Nevasca da Feira de Agricultura Familiar. Pessoal, amanhã tem mais. Amanhã, a partir da 1 hora, estamos de volta aqui na 104,1. Fica agora com Robson Padilha e o Sul Canta. Tchau, pessoal. Se cuidem. Que Deus nos proteja sempre. Sempre esteja à nossa frente, nos orientando e nos protegendo sempre com a proteção divina. Que assim seja.
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1: Alô, meu rincão, buenas, buenas, buenas, amigos ouvintes das mais distantes partes desta pátria da nossa querência brasileira, tchê. Eu não podendo estar aí para apertar a tua mão, mas eu vim através deste microfone te dar meu boa tarde. Boa tarde, São Joaquim, boa tarde, Santa Catarina, boa tarde, meu Rio Grande, boa tarde, Brasil. É com emoção, satisfação e alegria que o Robson Padilha veio bater na porta do teu rancho, escancarar as cancelas do teu rádio e levar até você o melhor da música regional brasileira, aí com esse programa Campeiro e Galdério Sucanta, que bate na marca, apresentado todas as tardes nesse mesmo horário, de segunda até sexta-feira. Tchê! Hoje é terça-feira, dia 30, final do mês. Ô, barbaridade, quem tem amor tem saudade, quem não tem passa vontade, assim segue a lida. E vamos que vamos, né, Padião? Já tô chegando no pedaço, porca véia, na sequência, Joca Martins, última lembrança, meu chão gaúcho com os tiranos e Luiz Cláudio. É nóis, vamos que vamos.

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1: Opa, chegamos de novo, né, Indiada? Você que tá ligado com a gente, obrigado pela tua parceria, curtir as marcas Buenachas. E agora vamos no direto da redação, Padilhão, tá bueno? Vamos dar uma chegadinha ali no direto da redação para nós vermos o que, que nós temos de novidades. Olha só, a safra de inverno será menor. Conab projeta queda nas produções aí de aveia e trigo. Quem fala com vocês é Humberto Ferretti. Humberto, fala para nós sobre essa lida aí.
2: A safra brasileira de inverno deste ano será menor. Projeção da Conab fala em um tombo de 14% para 8 milhões e 700 mil toneladas. Estão previstas reduções da área de cultivo e também do rendimento das lavouras. O órgão levou em conta 6 culturas. As safras de canola, centeio, cevada e triticale devem crescer. Já as colheitas de aveia e trigo, os dois principais itens dessa época do ano, serão menores que no ano passado. Da Rádio 2, Humberto Ferretti.
1: Olha, Humberto, obrigado pelas informações, amigo. Agora são 4h18. Olha a hora, 4h18.

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4: Olha a hora certa, agora são 16h23 da tarde, tchê. A rádio mais ouvida, mais querida, mais sintonizada. Mas, buenas tardes, gauchada. Chegamos, né, tia? Chegamos. Uma garoinha de vez em quando pra dar uma enxergadinha nos pelegos, mas, bah! Ô, Paulinho Lima, tá chovendo aí? Não, aqui tá uma garoa, aqui tá uma garoa. Ô, Leandrinho, onde é que tu tá, Leandrinho? Onde é que tu anda, homem?
12: Ô, Chebagual, manda moda. Temos aqui no CT do seu Wellington, ligadito no mas, no programa do amigo, mateando.
4: É, barbaridade, né, tia? E pó danada, né? Não. Esse Leandrinho é uma lida galponeira, mas, bicho, é mocheiro, um dos grandes laçadores, né? Pra quem conhece o Leandrinho, sabe que o homem joga 30, 40 armada brincando. Teve uma disputa que jogou 109 armada. É, o homem é um raio. Barbaridade, né, tchê? Vamos? Ô, Baixinho, como é que tá? O meu amigo Silvano, pessoal lá do Cambará do Sul. Aí, Maicão, vamos, Gaúcha, né, Garponeira? Ô, Leandrinho, vou tocar pra vocês a marca no Chacoalho do Pandeiro com o Ricardo Berg e Grupo Carqueja. Na sequência, eu tenho aqui Saudades da Minha Terra com Pampa e Fronteira. Leonel Gomes, o preço da Domi Assim, segue a volteada, segue a lida.

0: armando foi culpa do baio daquele entreveiro que eu vim enfesado tocando pandeiro.
1: Mas que é o charche?
2: Depois desse tal baio,
1: um abraço do Carcanha.
2: Um abraço.

0: Barbaridade, tchê. Pra quem tem alma de rincão grudada no coração, que gosta do Sul Canta com o Padilhão. Certo, vamos pra um breve intervalo comercial agora, certo, Injada? Vamos que vamos.
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0: O Ronaldo Coutinho do Prado, boa tarde, Ronaldo. Buenas, Ronaldo. Fala pra nós, e a previsão do tempo, mudou alguma coisa? Vai vir, não vai? O que, que vai acontecer?
2: É, o tempo segue aí com condição de alguma chuva ou trovada no decorrer da noite de hoje. Amanhã também tem chuva, alguma trovada, período de melhora, temperatura amena. Na quinta continua com chance de chuva, começando a melhorar no final do dia à noite. Cai bastante a temperatura na quinta-feira, final do dia à noite. Sexta amanhece bem abaixo de zero, com congelamento ou geada forte e temperaturas que podem ficar aí na casa dos 3 a 5, 6 negativo. E à tarde fica frio o dia todo, mesmo com sol à tarde. No sábado e domingo, geada forte e temperatura baixa durante o dia. Claro que melhor que na sexta. Provável chuva na segunda. Da Climatera, Ronaldo Coutinho.
0: Valeu, Ronaldo. Obrigado pelas informações do tempo, tchê. Agora são 4h37. Muitos, nesse exato momento, depois de escutar a previsão do tempo, vão comer um biju com leite, né? Cafezinho com as duas mãos também.
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2: Olha a hora certa, agora são 4:42 da tarde, tchê, 4:42. 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Buenas, buenas tardes, gauchada. Chegamos de novo, né, tchê? Ô, minha maninha, minha linda mana, minha maninha Vanesca e a mãezinha estão lá no sítio escutando a gente. Ela gosta muito da música dos Tiranos, de Um Canto e Saudade, e vai ser a primeira marca desse bloco musical. Mas deixa eu dar uma olhadinha por aqui. O Paulinho tá nubladaço aí, homem, barbaridade. Daqui um pouquinho, baixa água. O Raquel Borges Pereira, um abraço. Pessoal do Urupema, seguimos subsolando o chão aí pra plantio de maçã, rapaz. Olha aí, homem. Meu amigo velho, mas não mandou o nome, che. Ah, Wesley. Wesley, alô, seu Wesley. Não frouxa, não frouxa o garrão. Pediu a marca China Véia. Nós vamos tocar, deixa pra mim. Wesley José da Silva. Ô, bicho velho. José Valente. Ô, tio Zé, como é que tá ali, do amigo?
9: Boa tarde, índio velho. Mandei pra nós com o Luiz Marenco, Fundo de Campo. Oferecer pro pessoal que tá no rancho. E a todo o pessoal das cavalgadas que sempre estão aqui pelas querências. E para minha filha Valentina Valente, Santana do Livramento, Rio Grande do Sul. Aqui é Zé Valente, São Bento, Bom Jardim da Serra. Um abraço pro amigo.
2: Valeu, valeu. Alô, Valentina Valente, lá em Santana do Livramento. Um abraço, Valentina. É, vai pra ti essa marca aí, tá certo, menina? Olha aí, ó, meu Vasconcelos chegando por aqui.
10: Aquele abraço, aquele abraço, aquele abraço. Douglas aí na Fazenda das Palmas. O Juliano ali, o tio e o Luizinho. Pra todo mundo, os amigos e amigas. E pros cavalos e pras éguas, né? Vamos que vamos, guru. Os caminhoneiros, né? E o nosso amigo Vasconcelos tá acendido as corujas, né, meu amigo Vasconcelos?
2: Esse Vasconcelos é uma lida galponeira, certo? Vamos que

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2: Olha a hora certa, agora são 5:04 da tarde. 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Buenas, buenas, buenas, e é na batida do sincero que nós vamos chegando no teu rancho, escancarando as cancelas do teu rádio, né, Clarinho Brito? Como é que tá o amigo especial de primeira, meu amigão? Vamos ver como é que tá a temperatura agora aqui na cidade de São Joaquim, na casa dos 12 graus centígrados. Vamos ver como é que tá a lida aqui também. Valeu, Clarinho, tá na catação das manzanas, é? Manda, moça Maria, mandamos já, vamos tocar pra ti também, certo, parceiro? Velho, é, deixa eu ver como é que tá ali, da boa tarde, Padilhão toca bagual, Corcoviador oferece pra todo o pessoal dos Altos da Boa Vista, certo? Um abraço pra todo esse povo dos Altos da Boa Vista. A Daiane Artismo, perdeu aí o CNH, né, Daiane? Tá certo? É, tá certo, então. Agora vamos com música, Os Velhos Bertuzzis, Moça Maria, João Luiz Correia, Ambagual, Corcoviador, Ildo Silva, Rio Grande dentro do peito, são estas marcas agora.

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7: O tempo tá nublado, temperatura agora na casa dos 11 graus, frio em São Joaquim.
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7: Olha a hora certa, agora são 5h25. 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

0: Buenas, buenas tardes, amigos. Chegamos, né, Padilhão? Temos de novo, né? Não é por nada, não é por nada que nós vamos chegando, né, seus lá. E será que o padrinho Juquinha tá de rádio ligado com a gente, o alemão também, e o Machi Ribeiro lá no Bom Jardim da Serra? Ô, Mussum! Alô, Mussum, onde é que tu anda, Mussum? Onde é que tu anda, Mussum? É, Everaldo também chegando por aqui, meu amigo Everaldo, rapaz. Tô na Varginha, homem, e dele que dele, não tô na escuta, é nós, azar, bicho velho, é nós mesmo. Ô, tio Pedro, Padilha, rapaz. Ô, tio Pedro!
1: Boa tarde, Rox. Tudo certo? Aqui é o tio Pedro.

0: É com muito orgulho que eu fiz estes versos galponeiros e entreguei com muito carinho para este meu irmão, para este cantor de fundamento da terra dos Marechais.
1: E olha o embalo que vão essas cordionas, mano, velho, ó. Luciano Maia e Nielsen Santos.
0: Verdadeiros defensores da música de raiz da nossa.

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1: Diretinho da redação, nós vamos conversar com o Humberto Ferretti. Preço do arroz se mantém estável no campo, diz ele. Vamos ver essa notícia aí, Humberto. Fala pro povo aí.
2: O preço do arroz se manteve praticamente estacionado nos últimos dias, com a saca do grão em casca negociada pouco abaixo dos R$ 60,00, informa o CPEA. O ritmo de negócios, porém, é lento. Alguns compradores até estão ativos no mercado, mas vendedores batem o pé e não aceitam esse patamar de preço. Para muito produtor rural, as cotações atuais não cobrem a despesa. Sem esquecer que depois da super safra do ano passado, o setor cortou investimentos na cultura. Da Rádio 2, Humberto Ferretti.
1: Valeu, Humberto. Obrigado pelas informações. Tchê!

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7: Olha a hora certa, agora são 5h44, 5h44, hein? 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
7: Buenas, buenas noites, amigo e amiga, gaudérios e gaudérias, gaúchos e gaúchas de todas as querências. Chegamos de novo, indiada, chegamos de novo, temos aí na volta do corredor, tio Aurélio Chaves, último bloco musical, vamos abrir a porteira agora, né,
16: cara? Boa tarde, Padilhão, como é que tá lida aí, rapaz, tudo certo? Ô, Robson, consegui mandar a Fazenda da Juva aí pra mim, fico agradecido, amigo velho. Tamo na escuta da programação e não tamo dando barra.
7: Ô, tio Aurélio, vou lhe mandar, deixa que eu te mando. É, e a chuva. Chuva aí em São Joaquim, agora deu um clarão, um trovão e agora desabou água. É, chuva em São Joaquim agora nesse exato momento, certo? 5:45, 15 para 6, vamos deixar que vá, tchê.

0: Mas que marca bagola, né, tchê? Ô, barbaridade, temos chegando de novo no teu rancho, agora são 5h52, muita chuva, chuvarada aqui em São Joaquim, escureceu, já tava escuro mesmo, escureceu mais, né? Aí, meu amigo Filipão, rapaz, aí, Filipão, ligado, manda um abraço pro Buda e pro tio Elvio lá na Fazenda Cipó. Valeu, Filipão, um abraço pra ti, meu amigo velho, chegando o áudio aqui também do Julinho. Vamos lá, Julinho ou Giovanni, né?
1: Opa, Padilha, tudo bem, como tá? Um toco perfume de China, se puder.
0: Ô, meu amigo velho, não vai dar mais tempo, mas seguimos na tramada, agora são 5h53. Ô, Filipão, olha aí, ó, pra ti, gaúcho, velho.

0: marca baguala, né, indiada, barbaridade, tchê. Rogério Vidagrã, o Zane da Pitangueira, Ia do Silva, Cavalo Picasso, Porca Véia, Fazenda da Viúva. Agora vamos na previsão do tempo, depois com a oração da Ave Maria e o programa A Hora da Corneta.
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0: O Ronaldo Coutinho do Prado, boa noite, Ronaldo. Fala pra nós sobre a previsão do tempo que o povo quer saber, essa chuarada.
2: Boa noite. É, o tempo segue aí com condição de alguma chuva ou trovada no decorrer da noite de hoje. Amanhã também tem chuva, alguma trovada, períodos melhora, temperatura amena. Na quinta continua com chance de chuva, começando a melhorar no final do dia à noite. Cai bastante a temperatura na quinta-feira, final do dia à noite. Sexta amanhece bem abaixo de zero, com congelamento ou geada forte e temperaturas que podem ficar aí na casa dos 3 a 5, 6 negativo. E à tarde fica frio o dia todo, mesmo com sol à tarde. No sábado e domingo, geada forte e temperatura baixa durante o dia. Claro que melhor que na sexta. Provável chuva na segunda. Da Climaterra, Ronaldo Coutinho.
0: Valeu, Ronaldo. Obrigado pelas informações do tempo, Ronaldo. Fiquei aí que nós vamos para a oração da Ave Maria.

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2: No Brasil, são 6 horas da tarde, a hora do Ângelo, a hora da oração da Ave Maria. Chega o entardecer e o dia se despede lentamente. O céu, que por horas estava claro, se cobre com breu e cores suaves. E aquele silêncio da tarde nos convida à paz. E é nesse instante que muitos corações, onde quer que estejam, se voltam todos para nossa Mãe Maria. Maria, a mãe que acolhe, conforta e nos acompanha no caminho da nossa vida. E neste momento muito especial, deixamos de lado todas as nossas preocupações, deixamos de lado todos os ruídos e as correrias do dia, para abrirmos espaço para a nossa fé, para a nossa gratidão e para o silêncio da nossa alma. A hora da Ave Maria, ela é mais que uma tradição. É um abraço bem apertado no nosso coração. É tempo de confiar. É tempo de agradecer, de pedir proteção para a família, para os lares e para o mundo. Que Maria, com sua doçura e todo aquele cuidado, abençoe cada casa, abençoe cada pessoa, cada caminhada, e que sua presença nos inspire a seguir com mais esperança, mais coragem e muito mais amor. Vamos juntos elevar essa prece tão simples, mas cheia de significado, tão simples, mas cheia de verdade, tão simples, mas cheia de graça. A Ave Maria de hoje, ela vai para todas as almas que estão vagando nos confins do purgatório. Ô mãezinha, eleve essas almas no lugar onde elas merecem, no lugar onde elas precisam ir. A Ave Maria de hoje vai para todas as crianças do mundo inteiro. Ô minha mãe, proteja cada criança, minha mãe. A Ave Maria de hoje vai para todos os doentes, acamados nos leitos dos hospitais. Minha mãezinha, derrama sua bênção e dê saúde a estas pessoas enfermas. A Ave Maria de hoje vai para você que está completando mais um ano de vida. Parabéns, parabéns, parabéns. Hoje é o dia do teu aniversário. Que Nossa Senhora Aparecida te proteja, te dê muita saúde, muita glória e muita paz. A Ave Maria de hoje vai para você que parou com o que estava fazendo para orar, rezar a oração da Ave Maria. Salve Maria, Padre Darcy.
3: Salve Maria, meu irmão, minha irmã, que nos acompanham ao final deste dia. Vamos parar e refletir. Muitas vezes o ser humano chega a um ponto em sua caminhada de fé, em que a mente reconhece aquilo que o coração ainda não ousa abraçar. A razão admite a presença de Deus e, com o discernimento, nós podemos então entender que Deus está próximo, que Ele age, fala e se revela. Contudo, há um abismo silencioso entre esse reconhecimento intelectual e a entrega interior. Deus está à nossa frente, mas o coração permanece fechado. Esse fechamento nem sempre nasce da incredulidade. Pelo contrário, pode nascer do medo, medo de ser visto por inteiro, medo de que a luz divina revele feridas antigas, pecados escondidos, fragilidades que apresentamos e às vezes disfarçamos até de nós mesmos. Às vezes o coração foge porque sabe que o encontro com Deus não é neutro. Ele transforma, desloca, pede conversão e mudar dói. Há também aqueles que não fogem por medo, mas por resistência. O coração endurecido pelas decepções da vida, pelas perdas, pelas orações que pareceram não serem atendidas, cria-se barreiras. Reconhecer Deus como verdade distante e não como uma presença íntima. Aceita-o como Senhor do universo, mas não como Senhor da própria história. Assim, Deus é admitido na mente, mas mantido à porta do coração. No entanto, o Espírito Santo não se impõe. Ele espera, ele sussurra, ele permanece. Sua presença é suave, paciente, respeitosa. Ele conhece os caminhos tortuosos do interior humano e não se assusta com nossas fugas. Ao contrário, é exatamente nesses lugares de medo e recusa que ele deseja entrar como consolador e médico. Que nós, ao final deste dia, por intercessão de Nossa Senhora, possamos pedir a bênção. Oremos.

0: É chegado o momento de recordar a oração que rezou o anjo, mensageiro de Deus, na saudação mais expressiva de todos os tempos. E a vossa bênção pedimos, Nossa Senhora, para que a vossa proteção nos afaste de todo o mal. Querido irmão, querida irmã, se possível, rezemos em voz alta. Ave Maria, cheia de graça, o Senhor é convosco. Bendita sois vós entre as mulheres, e bendito é o fruto de vosso ventre, Jesus. Santa Maria, Mãe de Deus, rogai por nós, pecadores, agora e na hora de nossa morte. Amém. Peçamos que Deus nos abençoe por intercessão de todos os anjos e santos, que o Senhor Jesus Cristo esteja ao nosso lado para nos sustentar, dentro de nós para nos encorajar, diante de nós para nos orientar, atrás de nós para nos proteger, acima de nós para nos abençoar, agora e sempre, em nome do Pai, do Filho e do Espírito Santo. Amém. A todos uma santa e abençoada noite e fiquem com Deus.
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0: Boa noite, senhoras e senhores, boa noite, ouvintes do programa A Hora da Corneta, apresentado todos os dias nesse mesmo horário, das 6h10 até as 7 horas da noite, por Robson Padilha e Cris Soutos. Temperatura neste exato momento aqui em São Joaquim, está na casa dos 10 graus, uma chuva fraca a moderada. Hoje nós estamos no dia 30 do mês de junho, dia do caminhoneiro. Hoje é o dia e a data do caminhoneiro. E vamos com notícia para vocês. Pix cresce 20% e lidera pagamentos em canais digitais em 2025. Uso de cartões também cresceu. Com vocês, Milena Abreu tem esta notícia, esta reportagem para vocês. Na sequência, a maioria dos inadimplentes relata danos à saúde física decorrentes aí do estresse financeiro. Segue com a Milena Abreu também para vocês, tá certo? Fiquem aí que nós já chamamos ela. Alô, Milena!
1: O volume de transações via Pix cresceu 20% no ano passado em comparação com 2024 e alcançou a marca histórica de 30 bilhões e 100 milhões de operações, consolidando-se como o meio de pagamento mais utilizado pelos brasileiros nos canais digitais. Os dados são da mais recente edição da Pesquisa de Tecnologia Bancária da Federação Brasileira de Bancos, a FEBRABAN. O levantamento revela que a ferramenta de transferências instantâneas, o Pix, já registra um movimento 3 vezes maior do que o pagamento tradicional de contas no país. Ainda de acordo com o estudo, mais de 80% de todas as operações bancárias feitas no Brasil ocorrem por meio de aplicativos de celular ou internet banking. Além do Pix, as operações com cartão de débito e crédito também cresceram no ambiente digital. Os pagamentos nos canais digitais com cartão de crédito somaram 2 bilhões 140 milhões de transações. Uma alta de 2% em relação a 2024. Já o uso do cartão de débito cresceu 20%, chegando a 60 milhões de operações. Mas enquanto o Pix e os cartões de débito e crédito seguem em ritmo de expansão, as transferências via TED registraram uma queda de 8% no período, confirmando a mudança de hábito dos correntistas. Para acompanhar essa digitalização em massa dos clientes, o setor financeiro planeja injetar mais de 50 bilhões de reais em tecnologia e cibersegurança apenas este ano, o que deve aumentar a procura por profissionais de tecnologia em mais de 20%. Da Rádio 2, Milena Abreu.
0: Obrigado, Milena. Fique aí que tem mais notícias contigo, Milena. A maioria dos inadimplentes relata danos à saúde física decorrente aí do estresse financeiro. Com vocês aí, Milena Abreu tem esta informação. E na sequência nós temos mais informações. Uma prévia da inflação indica aí a desaceleração da alta do custo de vida em junho. IPCA 15 ficou em 0,41. Mas isso, deixe que eu já chamo a Milena para falar com vocês. Milena, fala sobre esse assunto aí.
1: A inadimplência no Brasil deixou de ser apenas uma questão financeira e se transformou em uma grave crise de saúde e produtividade, com 86% dos devedores relatando danos físicos decorrentes do estresse das contas em atraso. Os dados fazem parte de uma pesquisa da Confederação Nacional de Dirigentes Lojistas e do SPC Brasil, que aponta alterações no sono e no apetite como as principais sequelas físicas entre os consumidores que estão com restrição no nome há mais de 3 meses. O levantamento revela ainda que 95% dos entrevistados manifestam impactos emocionais negativos, como ansiedade e preocupação constantes. Além disso, 7 em cada 10 pessoas dizem que as preocupações com as contas em atraso comprometem o desempenho profissional, gerando desatenção, queda na produtividade e perda de paciência com os colegas de equipe. Os problemas no convívio familiar familiar também aumentam e a falta de recursos para o transporte ou presentes faz com que a grande maioria deixe de frequentar eventos importantes como casamentos e aniversários. Apesar das dificuldades e da restrição ao crédito em bancos e lojas, o estudo mostra que a dependência do sistema financeiro continua alta e 80% dos negativados tentaram obter recursos no último ano, principalmente para pagar outras dívidas. Da Rádio 2, Milena Abreu.
0: Obrigado, Milena. Seguimos contigo de novo, Milena. Tem mais informações aí sobre a prévia da inflação, indica desaceleração da alta do custo de vida em junho. Tem mais essa notícia para vocês aí com ela, a Milena Abreu. Daí nós vamos conversar com a Fabíola no próximo, aí porque ela fala que o governo regulamenta medidas que bloqueia contas de apostas ilegais. Tá certo, gente? Milena, tudo bem? Vamos de novo contigo aí.
1: A prévia da inflação oficial de junho indica desaceleração da alta do custo de vida no Brasil. O IPCA 15, medido pelo IBGE, fechou em 0,41% neste sexto mês do ano, ficando 0,21 ponto percentual abaixo da taxa de maio, que foi de 0,62%. O resultado foi puxado principalmente pelos grupos de alimentação e habitação, que juntos responderam por 66% do índice do mês. No bolso do consumidor, o maior impacto individual veio da conta de luz residencial, que subiu pouco mais de 2% por conta da bandeira tarifária amarela, que taxa o consumo de energia em todo o país. A cesta de compras das feiras e supermercados também pesou, com altas expressivas da batata inglesa, do tomate e do feijão carioca. Por outro lado, o alívio na inflação veio dos postos de combustíveis, com quedas nos preços da gasolina e do etanol hidratado no período de medição do IPCA, que são os 15 últimos dias do mês anterior e os 15 primeiros dias do mês vigente. Na análise por regiões, Brasília registrou a maior alta do custo de vida no período em questão. Já Rio de Janeiro, Curitiba e Salvador tiveram os menores índices do território nacional. Da Rádio 2, Milena Abreu.
0: Obrigado, Milena. Fique por aí que eu posso ainda chamá-la para fazer aí umas, para você falar um pouco sobre as suas informações. E agora vamos com a Fabíola Altran. Diz ela que o governo regulamenta a medida que bloqueia contas de apostas ilegais. Vamos ver essa notícia aí.
2: Sai a regulamentação do bloqueio de contas de apostas ilegais. Após o decreto assinado na semana passada pelo governo, o Conselho Monetário Nacional estabeleceu as regras para a medida. Ela passa a valer em 28 de agosto e determina que instituições do sistema de pagamentos brasileiro bloqueiem as contas até 24 horas após o recebimento de uma notificação da Secretaria de Prêmios e Apostas do Ministério da Fazenda. Essa regra vale para todos que explorarem apostas de cota fixa sem autorização legal, tanto pessoa física quanto jurídica. O processo tem início quando a secretaria identifica uma operação irregular. Então é emitido um auto de constatação e depois é enviada uma notificação de bloqueio aos bancos. Podem ser bloqueadas contas de depósito à vista, de poupança, de pagamento pré-pagas e contas de registro. Os valores ficam indisponíveis e novas transações destinadas a essas contas que sejam fruto de apostas ilegais serão recusadas. Da Rádio 2, Fabíola Altran.
0: Ô Fabíola, obrigado pelas informações e agora vamos chamar os comerciais. Agora são 6h20, chuva lá fora, uma garoa forte agora, tava uma garoinha, agora é chuva. Chuva mesmo, aqui na chuva fraca, moderada, mas deu uma aumentada forte, chuva mesmo. Temperatura ainda no mesmo patamar, umidade 96, um vento de 11 km por hora. Certo? Vamos chamar os comerciais.

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12: Olha a hora certa, agora são 6h24.

Nota de falecimento e convite para enterro. Sua esposa, Maria Luísa, filhos Anderson, Josué, neta Isis, mãe Edi, irmãs Luciane, Tânia e demais familiares, comunico com o pesar o falecimento de Altair Antônio Reck, conhecido Gringo. O corpo será velado hoje a partir das 8 horas na Capela Santo Anjo. O corpo seguirá amanhã, dia 1º de julho, às 2 horas, para o crematório na cidade de Lages. Com pesar, comunicamos o falecimento de Altair Antônio Reck, conhecido Gringo.

Boa noite, senhoras e senhores, ouvintes do programa A Hora da Corneta dessa terça-feira chuvosa aqui na cidade de São Joaquim. Vamos com a Maria Clara Sasaki, ela fala sobre a previsão aí do tempo. Ô Maria, tudo certo? Boa noite, Maria. Fala pra nós.

0: Para os próximos dias, ainda há expectativa para chuvas volumosas nestas áreas que já receberam grandes volumes acumulados. Qualquer instabilidade pode provocar novos transtornos na região. O nível dos rios já está bastante elevado e a chuva deve atingir também Santa Catarina e o estado do Paraná, com volumes bem elevados ao longo de toda esta semana. É só a partir de sexta-feira que as instabilidades perdem força na região sul do país. Vale destacar que essa chuva é intermitente, ela alterna com períodos de tempo mais firme, até com aberturas de sol, e quando chegam, podem ser acompanhadas por rajadas de vento, trovoadas e até queda de granizo. Vale o destaque também para os índices de umidade no solo muito elevados, que podem provocar deslizamentos em áreas de encosta. Com relação às temperaturas, não há sensação de frio extremo pela região sul do país ao longo desta semana, mas a temperatura máxima não deve subir muito, justamente pelo tempo instável, pela maior nebulosidade que atinge a região, especialmente norte do Rio Grande do Sul, Santa Catarina e o estado do Paraná. Maria Clara Sasaki, da Tempo OK Meteorologia, em parceria com a agência Rádio Web.
1: Obrigado, Maria. Seguimos com o Plano Safra, aí notícia aí com... Aí, Plano Safra reduz juros e libera 525 bilhões aí ao agro. O Norberto Notari tem essa notícia. Norberto, fala com a gente aí.
2: Terça-feira, 30 de junho de 2026, este é o Giro de Notícias. Eu sou Norberto Notari e você acompanha os destaques do momento. O governo federal anunciou hoje o plano Safra 2026-2027 para agricultura empresarial com taxas de juros entre 8 e 12,5%. A tarifa representa uma redução de até 1,5 ponto percentual em relação ao ano Safra 2025-2026. Ao todo, serão destinados mais de 525 bilhões de reais ao financiamento da produção agropecuária. A dívida bruta do governo geral, que envolve o governo federal, o INSS e os governos estaduais e municipais, avançou para 81,1% do produto interno bruto, é o equivalente a 10 trilhões e 600 milhões de reais. Esse resultado representa o maior patamar em 5 anos. A Receita Federal começa a pagar hoje o segundo lote de restituição do Imposto de Renda à Pessoa Física 2026. Isso referente ao mês de junho. São 16 bilhões de reais destinados a cerca de 9 milhões e meio de contribuintes. A greve dos rodoviários do Rio de Janeiro entrou no segundo dia nesta terça. De acordo com o sindicato que representa a categoria, saíram mais veículos do que ontem para circular e atender a população. A expectativa é de que haja uma assembleia ainda hoje. Uma análise preliminar feita por pesquisadores da Universidade Estadual de Oregon, nos Estados Unidos, estima que quase 59 mil construções podem ter sido danificadas ou destruídas pelos fortes terremotos que atingiram a Venezuela na semana passada. O levantamento foi produzido com imagens de satélite captadas após os tremores. O Paraguai surpreendeu e se classificou para as oitavas de final, eliminando a poderosa Alemanha na disputa de pênaltis. A seleção sul-americana enfrenta agora o vencedor de França e Suécia. Também por penalidades, o Marrocos avançou e encara agora o Canadá. A Holanda está eliminada. O Giro de Notícias é uma produção da agência Rádio Web. Produção e apresentação, Norberto Notari. Trabalhos técnicos, Mário Melo.
1: Obrigado aí pelas informações aí no Giro de Notícias. Vamos seguindo mais aqui. Nós temos aqui por trás do algoritmo como o vício dos adolescentes é manipulado. Depois da segunda informação, reforma tributária amplia demanda por contabilidade. Agora são 6:31, 6:31. É cobertura nacional para você que tá aí do outro lado, ligado no programa Hora da Corneta. Brendo Zonta, tudo bem?
3: Apitou a notificação no jogo. Você clica para ver e aparece a mensagem de um perfil anônimo, geralmente com um codinome de usuário, nada pessoal. Não dá para saber a idade, nem o rosto, nem o histórico criminal.
4: eles se aproximam desse adolescente sempre ajudando. E dali eles começam a criar um vínculo. E esse vínculo é aqui de hora que você joga. Vamos marcar? Até que chega no ponto de

0: pedir fotos.
1: Você ouviu o Cristiano Moura, gerente de programas da Child Fund. Em 2026, a organização escutou 8.500 meninos e meninas de 13 a 18 anos e descobriu um dado alarmante. De cada 10 adolescentes, 4 já interagiram com um abusador na internet. Eu sou Breno Zonta e esse é o segundo de 4 episódios da série Tempo de Tela, uma produção do RW+, o núcleo de conteúdos especiais do Grupo Rádio Web. Nos últimos 9 meses, eu conversei com adolescentes, pais, psicólogos, pesquisadores e com quem aponta caminhos para ajudar a lidar com a chamada dependência tecnológica. Depois de ouvirmos no primeiro episódio o que acontece com o cérebro de adolescentes viciados nas plataformas digitais, nesse segundo episódio, vamos entender quem está manipulando esse vício e com o que devemos nos preocupar. No Brasil, a prática de atrair menores de idade com intenções libidinosas é chamada de aliciamento, que tem pena de 1 a 3 anos de reclusão. Depois de constatar que 40% dos meninos e das meninas já receberam essa abordagem, a equipe da Child Fund conversou presencialmente com 50 adolescentes para entender onde esse crime começa.
0: É justamente no momento que esses adolescentes, eles ficam nos jogos online, em geral, de noite, de madrugada, onde não tem supervisão dos pais. E muitas vezes os pais sabem, mas vê, tá jogando. É ali que começa todo esse aliciamento.
1: O Cristiano conta que primeiro vem uma aproximação amigável de um contato anônimo. Ele te dá uma dica para passar de fase, ou te presenteia com um item valioso do jogo. O adolescente se sente grato, vê naquele desconhecido um novo amigo, e o diálogo, que começa focado no jogo, mais tarde desvia para outros assuntos.
0: A partir desse momento que ele ganha confiança, e isso não demora, 1, 2, 3 dias, essa pessoa às vezes já pede o quê? Um contato fora jogo. Vão pro Discord, pro WhatsApp, e às vezes chega no Instagram, onde ali esse abusador começa já a mapear quem que é, onde que mora.
1: Pode até parecer com o roteiro de um filme de terror, mas como a pesquisa mostra, é mais comum do que a gente imagina. Lembra do José Carlos, de Recife, que você conheceu no primeiro episódio? Hoje ele tem 17 anos. Quando era mais novo, aconteceu com ele.
2: Acho que meus 12 anos eu tava mexendo no Snapchat e no Facebook. E meus amigos acabaram encontrando um grupo que era tipo, grupo de games, não sei o quê. Depois desse grupo entrou pessoas também, mais velhas, né, que acabaram trazendo conteúdo pornográfico relacionado a algum jogo, alguma personagem. Vinham pessoas em privado querendo traçar alguma amizade ou algo do tipo, achando que a gente também curtia essas coisas. Que a gente, por ser criança, por estar ficando muito impressionado com aquilo, a gente acabava indo, tá ligado? Dando abertura a esse tipo de gente.
1: O José Carlos hoje entende que naquela época não devia ter tido tanta liberdade e nem ter dado atenção para essas abordagens. Mas ele não percebeu, e é justamente por ainda não identificarem sinais de alerta por trás de uma frase aparentemente gentil que os adultos precisam supervisionar o que os adolescentes acessam, e de perto. Quem apontou essa como a principal brecha para o crime continuar acontecendo foram os próprios abusadores, que também foram entrevistados pela pesquisa.
0: Os abusadores, todos entrevistados dentro, né, de um presídio, eles falaram: olha, se eu pudesse recomendar, tem que ter supervisão. E todas as crianças e adolescentes que conversava, mesmo falando que o pai sabia, mas não tinha essa supervisão. Às vezes o pai sabe que tá num jogo, mas não tá supervisionando o que tá acontecendo dentro do jogo.
1: Mas claro, é compreensível que na correria pelo sustento de cada família, pais não consigam acompanhar todas as interações dos filhos. Por isso, a Cristiana Bernúcio apostou em outra estratégia para Thales, que hoje tem 15 anos e mora com ela em São Paulo. Desde pequeno, adultos em torno dele não só proibiram esse ou aquele site, mas pouco a pouco explicaram por que, aqui ou ali, era melhor ele não entrar. E tem dado certo.
3: O Thales, ele tem oportunidade de jogar online, de ter realmente, assim, pessoas de vários lugares do mundo. E ele fala pra mim: eu não gosto de conversar em chat, porque eu não sei quem é que tá do outro lado. Porque a gente vê explicando conteúdos que ele vê, também orientam a respeito disso. E principalmente, a escola também aborda muito sobre esses assuntos, né?
1: Uma pesquisa do Núcleo de Informação e Coordenação do .br, o NIC.br, identificou que os próprios adolescentes têm se dividido entre a vontade de compartilhar e o medo de se expor demais. Uma estratégia que muitos têm adotado para driblar o contato com estranhos é ter dois perfis nas redes sociais. Quem conta é a Mariana Venâncio, que é da assessoria jurídica do NIC.br.
4: Um só para os amigos mais íntimos, em que eles compartilham momentos mais sotineiros, eles compartilham coisas um pouco mais expositivas, e um outro perfil mais aberto e que geralmente tem os familiares. E essa criação desse segundo perfil, a gente vê também como um mecanismo que as próprias crianças e os adolescentes criaram para, de uma forma, se proteger.
1: Mas nos bueiros da internet, quem passa muito tempo nas telas não só recebe mensagens privadas com intenções criminosas. Os adolescentes que participaram dessa pesquisa do NIC.br contaram que na linha do tempo da rede social de cada um, eles têm passado os olhos por conteúdos que promovem violência.
4: Eles estão recorrentemente entrando em contato com conteúdos violentos, extremistas, pornográficos, neonazistas, discriminatórios. E aí que o que eu acho mais importante, o adolescente, ele também pode ser autor desse tipo de conteúdo. Então, é muito bom que as famílias estejam preparadas para orientar que, se eles fizerem algo que pode ferir alguém online, isso pode trazer consequências muito sérias.
1: Mas o risco apresentado para os adolescentes não depende apenas das pessoas anônimas, mal intencionadas, que exploram o vício deles nas telas. Esse vício também é manipulado pelas próprias plataformas.
5: Eles sabem quem está assistindo ali. Então qualquer plataforma vai negar que existem crianças e adolescentes ali, mas elas estão.
1: Esse é o Jorge Valença, professor do Departamento de Computação da Universidade Federal Rural de Pernambuco.
5: A gente tem crianças de 9 a 10 anos que fazem parte das mídias sociais e que consomem pelo menos 3 vezes ao dia conteúdos de influenciador. E elas vão ser perfiladas por causa de uma estratégia de retenção. Então, quanto mais tempo elas passam, mais a plataforma tem dados e mais ela entende e mais ela consegue manipular.
1: Quando ele diz que os menores de idade são perfilados pelas plataformas, é porque o perfil criado em uma rede social entrega para a empresa que administra essa rede tantos dados que ela pode conhecer detalhadamente o adolescente que está por trás da tela. E aqui eu não me refiro a e-mail, telefone ou CPF. São também dados que ajudam a saber qual conteúdo, com que abordagem, em que horário, pode ter mais apelo para que aquele adolescente passe o máximo de tempo ali.
5: Dados de navegação. Então, por onde você navegou em outras redes? Dados comportamentais. Onde você clica geralmente? E a parte emocional. O que é que faz com que você saia daqui? O que é que faz com que você fique mais tempo aqui? O que é que faz você mais feliz, menos feliz? Essas inferências as empresas conseguem e elas traduzem isso em funcionalidades e recursos mais manipulativos, né? Não tem achismo aí. Tem muita matemática por trás.
6: É, minha gente, vocês ouviram aí como é que esse algoritmo aí, como o vício dos adolescentes, é manipulado. É complicado essa lida. É isso aí, muito obrigado aí, Breno Zonta, pelas informações. E agora vamos seguir para os comerciais. São 6h40, já daqui um pouquinho começa o programa Alma Campeira. Boa noite, tio Aurélio. Um abraço pro tio Aurélio Chaves. Você que tá de rádio ligado em algum lugar aí, curtindo a Hora da Corneta, você pode mandar o teu buenas, que nós te mandamos um abraço aqui da rádio e do programa Hora da Corneta. Chamamos os comerciais agora.
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6: Agora são 6:47.

0: Boa noite, senhoras e senhores. Chegamos de novo aí para o último bloco de notícias do programa A Hora da Corneta. Temperatura, vamos ver. Temperatura agora se mantém os 10 graus, né? Umidade 96%. Uma chuva fraca lá fora, aumentou mais um pouquinho. Uma chuvinha batida e fria. Proteção contra desastres climáticos ainda é desafio no Brasil. Quem fala com vocês é a Karina Chagas.
1: O aumento da frequência de eventos climáticos extremos e das perdas econômicas relacionadas a desastres naturais já são percebidos em diversos setores da economia mundial. A criação de instrumentos e projetos voltados à prevenção e à resiliência climática foi um dos temas defendidos por entidades e representantes do setor segurador no encontro entre a CNSEG, Confederação Nacional das Seguradoras, e o Instituto Clima e Sociedade, em Londres. Cláudia Prates, diretora de sustentabilidade da Confederação, destacou a integração de governos e empresas para fortalecer a capacidade de resposta diante dos desafios impostos pelas mudanças climáticas.
2: Foram vários debates importantes, mostrando que a resiliência é importantíssima para a economia, para a resiliência do PIB, para a CNSEG é muito importante. A gente vem trabalhando no mar de dados, também tentando aproximar o setor segurador do setor bancário, das NGOs e de empresas também, trazendo dados, trazendo formas de mitigação de risco, principalmente viabilizando projetos de mitigação e de resiliência climática para o país.
1: Para especialistas, o seguro precisa ir além de indenizações. Maria Neto, diretora executiva do Instituto Clima e Sociedade, lembrou as enchentes no Rio Grande do Sul como exemplo dos elevados custos econômicos em decorrência da baixa cobertura contra eventos climáticos.
2: As nossas experiências, e aí falando um pouco de Brasil, né, no nosso país, tem uma capacidade no mercado financeiro, de capitais, muito maior que outros, né? Mas ainda assim, quando a gente teve a inundação do Rio Grande do Sul, foi o quê? 6% só de cobertura? O custo econômico dessa perda, por a gente não ter integrado os riscos direito, pensava na resiliência, mecanismos sérios. Se a gente está vendo isso, imagina outros lugares. Então a gente tem muito por fazer e aprender. E esse tipo de discussões, onde a gente traz coisas muito concretas e diálogos, são super importantes, a gente poder também compartilhar a nível de Brasil, mas também aprender com outros.
1: Para especialistas, a expectativa é de que o mercado de seguros se torne cada vez mais relevante para que o Brasil e outros países estejam mais preparados para enfrentar os desafios impostos pelo clima nos próximos anos. Para mais conteúdos como este, acesse o site Notícias do Seguro. Agência Rádio Web, produção e reportagem, Karina Chagas.
0: Valeu, Karina. Obrigado pelas informações, né? É isso aí. O governo tem que ver sobre esses desastres, né? Não tá fácil se vir como realmente eles estão prevendo, mas Deus ajude que não venha, porque é só previsão, né? Olha só, pesquisas espaciais resultaram em facilidades para o dia a dia. Opa! Vamos ver que pesquisa é essa, que notícia é essa. Quem fala com vocês é a Denise Coelho. Vamos ver, Denise, tudo certo?
3: Pesquisadores brasileiros se preparam para levar em setembro ao espaço, num foguete, bactérias que hoje são usadas para melhorar o desempenho da agricultura. Os cientistas querem agora avaliar o comportamento dessas bactérias em ambientes desafiadores como a Lua e outros planetas, para quem sabe no futuro desenvolver a agricultura espacial ou aprimorar esse cultivo aqui mesmo na Terra. Para quem questiona ainda a validade de uma pesquisa espacial como essa para o nosso cotidiano, pode se surpreender. O pesquisador Guilherme Longuitano, do Centro de Tecnologia Renato Archer, que é uma unidade ligada ao Ministério da Ciência, Tecnologia e Inovação, que faz parte do estudo que citei sobre as bactérias, nos fala um pouco mais sobre o impacto desses estudos em nossas vidas.
4: As pesquisas espaciais, elas sempre trabalham no limite do conhecimento, afinal não é nada trivial mandar alguma coisa para o espaço. Então é sempre necessário pensar fora da caixinha. Um exemplo clássico de inovação é a viscoelástica de poliuretano, desenvolvida originalmente para melhorar a segurança dos assentos das aeronaves, nas missões espaciais, e foi lá pela década de 60. E hoje tem diversas aplicações, essa espuma, né, como colchões ortopédicos, solas de tênis de corrida.
3: Câmeras para celular, lentes de óculos, travesseiros e muitos outros produtos que usamos surgiram desses estudos. Como relata o pesquisador, o Velcro é um dos exemplos bem clássicos.
4: O Velcro ele foi popularizado pelo uso em missões espaciais, né? Os astronautas eles precisavam fixar itens, né? Em ambiente de sem gravidade, as coisas não podiam ficar flutuando, então elas precisavam ser fixadas e manipular esse tipo de item com luvas grossas das roupas dos astronautas era extremamente difícil, né? Então imagina como que é fechar um zíper com luva de astronauta. Ah, então foi um produto que entrou para facilitar dentro das missões espaciais. E hoje ele é um item amplamente utilizado no cotidiano, no setor têxtil e diversos outros itens das nossas vidas cotidianas.
3: A própria pesquisa espacial propriamente dita não se limita a foguetes, mas envolve serviços e produtos que usamos todos os dias. No Brasil, instituições como a Agência Espacial Brasileira, AEB, e o Instituto Nacional de Pesquisas Espaciais, o INPE, ligadas ao Ministério da Ciência, aplicam tecnologias espaciais no dia a dia por meio do monitoramento ambiental, por exemplo. O sensoriamento remoto permite fiscalizar desmatamentos, queimadas e planejar o uso da terra. Satélites ajudam a prever o clima, monitorar lavouras e otimizar a produção do agronegócio brasileiro. Agência Rádio Web. Produção e reportagem, Denise Coelho.
0: Obrigado, Denise. Obrigado aí por essas informações, informações muito válidas, né, gente? Agora são 6h54. Uma chuva forte lá fora, hein? Chuva forte mesmo. Quero mandar um abraço pro Rafael Flores. Semana passada estava com o Raimundo Colombo, né? Na trajetória aí da... das políticas, é isso aí. Vamos com ciência e tecnologia. Denise Coelho fala sobre o projeto que amplia os dados sobre ciência e tecnologia no Brasil. Ah, vamos ver como é que é essa notícia aí, né, Denise? Fala pra gente, fala pros ouvintes, que história é essa aí?
3: Ampliar as informações sobre ciência, tecnologia e inovação no país. Esse é o objetivo do projeto Ciência de Dados pelo Brasil. A ação integra o Pacto Nacional em favor dos indicadores estaduais de CTI e vai ser executada pelo Instituto Brasileiro de Informação em Ciência e Tecnologia, o IBICT, com financiamento da FINEP. Com investimento superior a R$13 milhões, o projeto vai apoiar a consolidação de uma rede nacional para fortalecer a tomada de decisão das instituições públicas. A iniciativa prevê ainda a capacitação de cientistas de dados. A novidade foi anunciada pelo Ministério da Ciência, Tecnologia e Inovação durante a divulgação da retomada do investimento na área no Brasil, que cresceu 30% de 2021 a 2024. Segundo a ministra do MCTI, Luciana Santos, a ideia é tornar essas informações ainda mais precisas com dados regionais.
5: Além dos dispêndios nacionais, nós precisamos fazer a rede de indicadores estaduais para exatamente ter mais precisão, né, de como está o impacto e a repercussão dessas iniciativas nacionais nos estados. Então, isso nós vamos informar a gente para poder entender e ter a percepção desses indicadores nos estados. Isso também é uma bela iniciativa e importante para a gente saber se estamos no rumo certo.
3: O Dispêndio Nacional em CTI e PID, Ciência, Tecnologia e Pesquisa e Desenvolvimento, dos setores governamental e empresarial, entre 2014 e 2024, também revelou que os recursos do Fundo Nacional de Desenvolvimento Científico e Tecnológico da FINEP aumentaram 216%. A recuperação interrompeu uma trajetória de retração observada de 2015 a 2021 e sinaliza a recomposição da capacidade do Estado de financiar atividades científicas, apoiar o desenvolvimento tecnológico e sustentar políticas públicas de longo prazo. Em 2024, os investimentos governamentais alcançaram 88,7 bilhões de reais em ciência e tecnologia e 72,9 bilhões em pesquisa e desenvolvimento. Agência Rádio Web. Produção e reportagem, Denise Coelho.
0: Obrigado pelas informações aí, Denise Coelho. Gente, vamos chamar aí os comerciais. Antes de nós chamar os comerciais, vamos chamar aí a previsão do tempo com Ronaldo Coutinho do Prado. Obrigado pelas informações, obrigado por vocês estarem ligados no programa A Hora da Corneta, apresentado sempre nesse mesmo horário, de segunda até sexta-feira. Temperatura em São Joaquim, na casa dos 10 graus. Agora é 6h57, 6h58 já, né? Hoje é o dia do caminhoneiro. Umidade 97% e o vento de 11 km. Ronaldo Coutinho do Prado agora, vamos conversar com ele, né? Ô Ronaldo, boa noite, Ronaldo, fala pra nós aí sobre como que vai ficar esse tempo, Ronaldo Coutinho. Vamos lá no Ronaldo agora, deixa eu achar ele aqui, achei, valeu, Ronaldo.
6: Boa noite, o tempo segue aí com condição de alguma chuva ou trovada no decorrer da noite de hoje. Amanhã também tem chuva, alguma trovada, período de melhora, temperatura amena. Na quinta continua com chance de chuva, começando a melhorar no final do dia à noite. Cai bastante a temperatura na quinta-feira, final do dia à noite. Sexta amanhece bem abaixo de zero, com congelamento ou geada forte, e temperaturas que podem ficar aí na casa dos 3 a 5, 6 negativo. E à tarde fica frio o dia todo, mesmo com sol à tarde. No sábado e domingo, geada forte e temperatura baixa durante o dia. Claro que melhor que na sexta. Provável chuva na segunda. Da Climatea, Ronaldo Coutinho.
0: Valeu, Ronaldo. Obrigado pelas informações. E agora seguimos com Alma Campeira, certo, gente? Buena, manda mensagem, povo!
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0: Buenas noites, gauchada, cheguemos no pé do eito, vamos mexer o doce, povo, vamos desencarangar os dedos, vamos mandar mensagem, manda mensagem pro Padilhão, ao programa Alma Campeira, pra quem tem alma de rincão no coração, Alma Campeira com o Padilhão. Vamos com Paulo Fogaça e José Cláudio Machado, pelos Porca Véia, Castração, Apialo, fala que coisa buena, Grupo Cordiona, a neta da viúva, ô, barbaridade, chega mensagem. Vamos deixar aqui, vamos.
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1: Bueno, nada nasce por acaso. Mauro Moraes, essa pessoa maravilhosa, um dos melhores compositores, um dos grandes compositores. Porque nós temos essa relação de amigos, nos visitamos. E grande parte o Mauro vem me visitar. E conhecendo um pouco da minha vida, criou uma história em cima do meu cavalo baio, da minha vida, do que eu sou, da minha namorada. É muito bom. Milonga abaixo de mau tempo.

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13: Olha a hora certa, agora são 7:21. 7:21, gente. Ô, barbaridade, tchê. Boa noite, gauchada, buenacha, tudo certo por aí? Tio Aurélio Chaves, chegando por aqui também, alô, meu parceiro.
14: Ô, meu amigo Robson, estamos aí na escuta do programa de novo. Ô, Robson, eu queria aquela do gaúcho da fronteira, que calorão, né? Puder me mandar aquela, me mande, pra nós escutar aí. Beleza, amigo, estamos na escuta do programa.
13: Pode Valeu, segurar. Meu amigo, vamos ver se eu acho essa marca aí, nós tocamos. O Adenir Santos, o Nires, como é que tá, meu amigão?
15: Boa noite, Robson. Mande, eu queria escutar a Vanessa duas notas aqui, meu nome é Adenir Santos, conhecido Nires, moro no Jardim Bandeira. Gostaria de escutar essa música hoje.
13: Beleza, já vamos tocar aí com a participação aí do modão brasileiro Baitaca. Chegando aqui um áudio do meu amigo Jean, rapaz. Ô, bicho, velho, lá no Santo Antônio do Pelota.
16: Aí, meu pai, como é que temos? Firme e forte, né? Muita chuva, pro lado do São Joaquim, ó. O modão velho do Mano Lima aí pra nós, fazendo favor. Cadê a labaia? Parece pra todo mundo que tá na audiência, pra nós temos machando aí, nós estamos, bota do fogo.
13: Beleza pura e de rádio ligado, o Antônio fez um dezinho aqui pra gente. Vamos com Arthur Boscato e Felipe Silveira, Contestado, na sequência Gaúcho da Fronteira, Calorão, Modão Brasileiro e Baitaca, Vaneira de Duas Notas e Mano Lima, Cadê?

0: baixa também dando um calor.
1: Olha aí, tchê, meu amigo Marco Madeira, também ligadaço com a gente, cortando estrada, né, amigão? Certo, vamos que vamos, um abraço, Marcão.
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0: Mas que marca baguala, né, tia? Agora são 7:40, 7:40. Vocês estão curtindo Éder Goulart, a primeira batalha. Mano Lima, Cadela Baia, também modão brasileiro com participação do Baitaca, Valeira de Duas Notas, Calorão com Gaúcho da Fronteira, Arthur Boscarto e Felipe Silveira contestado. E agora vamos para um breve intervalo comercial.
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0: Olha a hora certa, agora são 7:44, gente buena. 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Buenas, boa noite, indiada. Chegamos de novo no teu rancho, escancarando as cancelas do teu rádio, levando pra você a música Gaudéria, a música especial de primeira. Certo? Vamos que vamos, dele que dele, a Ana. Alô, Ana. Ana tá mandando uma música pra Adriane e o seu marido, pra Maikel e o maridão dela, aí pra Bruna, pra Ruiva, pra Lessi, pras amigas e amigos aqui de São Joaquim. Aí um abraço pra vocês. Valeu, Ana. Obrigado, menina. Agora são 7:45. Vamos seguindo com o programa. Você que tá com a gente, de longe e de perto. Vamos ver como é que tá ali daqui, o pessoal que mandou mensagem. É, aí a Francisca Santa, a Francisca da Santa Luzia do Parauá, no Maranhão, ela pediu a marca Castelena, mas antes da Castelena, eu tenho ali da Bruta. Quem pede é o meu primo, o Douglas, esposo da Paty, mãe da Martina e também da Dudinha, ele que tá na lida no galpão. Agora, uma hora dessa, já tá dentro de casa tomando aquele amargo em roda da lareira, né, tchê? O Tayan Borges, ô Tayan, como é que tá, volteada, me? É o Tayan de Bom Jesus, queria escutar a música depois da lida, oferecer pra minha prenda, a Gabriela, que estamos na escuta da Nevasca. Um abraço pra você, Tayan, um abraço pra você, Gabriela, e a marca com os mateadores depois da lida já tá aqui, já tá aqui, já tá aqui, é nóis, certo? Gente que se liga na gente, é o Alma Campeira pra quem tem alma de rincão. Bueno,

0: Mas que marca véia baguala, né? Tchê, barbaridade. Agora vamos pra previsão do tempo. Agora são 8 horas.
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0: O Ronaldo Coutinho do Prado, Ronaldo, fala pra nós da previsão do tempo.
2: Boa noite. É, o tempo segue aí com a condição de alguma chuva ou trovada no decorrer da noite de hoje. Amanhã também tem chuva, alguma trovada, períodos melhora, temperatura amena. Na quinta continua com chance de chuva, começando a melhorar no final do dia à noite. Cai bastante a temperatura na quinta-feira, final do dia à noite. Sexta amanhece bem abaixo de zero, com congelamento ou geada forte e temperaturas que podem ficar aí na casa dos 3 a 5, 6 negativo. E à tarde fica frio o dia todo, mesmo com sol à tarde. No sábado e domingo, geada forte e temperatura baixa durante o dia. Claro que melhor que na sexta. Provável chuva na segunda. Da Climaterra, Ronaldo Coutinho.
0: Valeu, Ronaldo. Obrigado pelas informações, amigo. Agora seguimos com os comerciais.
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0: Olha a hora certa, agora são 8h05 da noite. A rádio mais ouvida por aí, não adianta, é a melhor, tchê. Boa noite, Indiada Macanuda. Chegamos de novo, né, Jorgão Ribeiro? Jorgão, buenas, pode ler, Jorge Ribeiro. Tamo no. Nós aí de novo, né? Na escuta do Alma Campeira Nevasca. Meu amigo velho manda bala no grupo Cordiana Rida Laçada. Aí tá mandando grande. Um abraço, parceiro. Só que não tá calorão, né? Tá frio, né? Mas a música é só pra dar calor, né, Jorgão? É isso aí, Paulinho Lima. Como é que tá, Paulinho? Tá bom, homem? Isabel Borges, um abraço. Caturrita, velho, chegou no pé do leito. Como é que tá, Caturras? Tá bom, homem? Agora 8:06, deixa que vá.

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12: Olha a hora certa, agora são 8h24. É a Rádio Nevasca FM, Jada Buena. Vamos que vamos, dele que dele. Buenas, buenas noites, amigos. Temos chegando de novo para mais um bloco musical do programa Alma Campeira. Desta noite fria e chuvosa, fria e úmida, aqui de São Joaquim, na Serra de Santa Catarina. Jairo Lambari, Romance de Flor e Luna, Oswaldir e Carlos Magrão, essa marca eu acho muito linda, Querência Amada. E na sequência, Razões da Vida aí com o grupo Vozes do Campo. Bueno, vamos matear ligado comigo aí, Indiada.

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11: Olha a hora certa, agora são 8h44, gente buena.

Buenas, buenas noites, amigos, amigas, gaudérios e gaudérias de todas as querências. Estamos chegando e abrindo as cancelas aí para o último bloco musical do programa Alma Campeira que bate na marca. É, meu povo, é nós, meu amigo argentino. Opa, argentino, vamos tocar uma marca lá pro argentino também, tá de rádio ligado com a gente. Ô, Doglinhas, hein? Barbaridade, um cuscuz com ovo, queijo, coisa nada. Meu Deus do céu. Lá em Canela, meu primo Douglas, tá lá a Paty, também a Dudinha e também a dona, claro que sim, a Martina. E a marca é do Grupo Querência, Merceditas, e já tá aqui na boca da porteira. Na sequência, Moisés Oliveira e Grupo Vozes do Campo, Bandeira Gaúcha. E pra a presilhar o tirão do bloco, Paisano, aí com Nicole Carrion, eu sou fã da Nicole Carrion e o primo é fã do João Marcos Quelbocas, e nós vamos tocar essa aí, né, tchê? Ô, barbaridade, é nóis, e assim seguimos por diante com Alma Campeira, tá chegando na reta final, hein?

0: Qualidade, tchê. Que programa bagual. Olha aí, ó, pra quem tem alma e rincão, com força no coração, é o Alma Campeira da Nevasca com Padilhão. Vocês curtiram a primeira do bloco Merceditas, do Grupo Querência, Moisés Oliveira e Grupo Vozes do Campo, Bandeira Gaúcha, Paisano com Nicole Carreão e João Marcos Calboca, Timbre Serrano com participação do Padilhão, sou campeiro e sou serrano. Ô mãezinha, te amo, minha mãezinha linda. Bença, mãe. O paizinho deve já estar dormindo, mas bença, meu paizinho do meu coração. Te amo muito, paizão, ô. Ô, mana. Boa noite, mana. Minhas duas manas, né? Fique com a voz do Brasil. Um abraço, um queijo, meu senhor Gila de Brinde. Eu fui.
1: 9 horas.
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3: Olá, boa noite.
4: Boa noite para você que nos acompanha em todo o país.
3: Terça-feira, 30 de junho de 2026.
4: Vamos ao destaque do dia: Plano Safra 2026-2027.
3: São mais de 525 bilhões de reais em crédito para ampliar a produção agropecuária e fortalecer a renda no campo.
4: Para a agricultura familiar serão destinados mais de 97 bilhões de reais.
3: Um valor recorde para incentivar o cultivo de alimentos saudáveis. Graziele Bezerra.
5: O dinheiro poderá ser aplicado em programas de crédito, seguro agrícola, compras públicas, assistência técnica e extensão rural.
4: E ainda, cúpula do Mercosul.
3: Brasil defende financiamento em obras de infraestrutura na região e combate ao crime organizado.
4: Em reunião no Paraguai, presidente Lula reforça o fortalecimento da integração entre os países sul-americanos.
6: O projeto de integração sul-americano deve estar acima de qualquer divergência ideológica.
3: Vamos falar também sobre ações de saúde para enfrentar efeitos da mudança climática.
4: Ampliação da Força Nacional vai permitir que as equipes alcancem qualquer emergência em até 12 horas. Márcia Fernandes.
7: O Brasil passará a contar com mais 8 bases da Força Nacional do SUS distribuídas por todas as regiões do país.
3: Hoje, na apresentação da Voz do Brasil, Luciana Vasconcelos e Luciano Seixas.
4: E acompanhe a gente ao vivo. Acesse radiogov.ebc.com.br ou então o canal Gov na sua TV aberta.
3: Mais recursos para a agricultura familiar, aquela que produz os alimentos que chegam à mesa dos brasileiros.
4: O governo do Brasil anunciou o Plano Safra 2026-2027 da agricultura familiar com um recorde de financiamento, 97 bilhões e 300 milhões de reais.
3: A repórter Graziele Bezerra acompanha o anúncio do plano neste momento e traz pra gente os detalhes ao vivo. Boa noite, Graziele.
8: Boa noite para você também, Luciano. Boa noite para Luciano e para ouvinte da Voz do Brasil. Dos 97 bilhões de reais destinados para fomentar a agricultura familiar, mais de 85 bilhões serão destinados ao PRONAF, que é o Programa Nacional de Fortalecimento da Agricultura Familiar, um aumento de quase 9% do crédito comparado à última safra. O dinheiro poderá ser aplicado em programas de crédito, seguro agrícola, compras públicas,